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0: bom dia. Seja bem-vindo a mais uma edição do Ritmos da Alma. A palavra do Senhor diz que em Romanos 6:23, o salário do pecado é a morte, mas o dom gratuito de Deus é a vida eterna em Cristo Jesus, nosso Senhor. Meu nome é Gnat Namanis e estarei convosco nos próximos 120 minutos. E como tema temos o pecado e o perdão. E para nos acompanhar nesse tema, temos aqui o evangelista Moisés Manjat. Olá, bom dia.
1: Bom dia.
0: Mais uma vez, e parece que está a começar a ser residente neste programa.
1: Pelo que parece, é isso. E louvamos a Deus por isso.
0: Como passou a semana?
1: A semana foi meio turbulenta, mas louvamos a Deus que nos dá a vitória por meio de Cristo Jesus.
0: É interessante porque passamos por tribulações, por adversidades, mas passamos com Cristo.
1: Exatamente.
0: E imagina se não passássemos com Ele.
1: Seria complicado.
0: Como diz a palavra do Senhor, estarei convosco todos os dias até a consumação dos séculos.
1: Sim, e Ele também nos garante que, ainda que nós andemos pelo vale da sombra da morte,
0: não temeremos mal algum. Exato. Porque Ele está conosco.
1: Exato.
0: Ele é conosco.
1: Exato. A presença dEle é a nossa maior segurança. Com Cristo, independentemente das fases e desafios que nós enfrentamos, temos a certeza de um fim melhor.
0: Mas é aí onde nós temos que notar a diferença.
1: Uhum.
0: Quando estávamos no mundo, estávamos bem, né? Aparentemente.
1: Uhum.
0: E agora que estamos em Cristo, muita coisa acontece.
1: Uhum.
0: Passamos por tempestades, por desertos. Uhum. Vem um deserto, vem outro, termina e encontramos outro.
1: Exato.
0: Não acaba isto.
1: É exatamente isso. Acho que é uma forma de ficar claro de que estamos no mundo, mas não somos deste mundo. Então o mundo não vai nos tratar com carinho.
0: Mas também, uhum, Manjat, uhum, Jesus diz que não veio trazer paz.
1: Uhum.
0: Veio trazer a espada.
1: Exato.
0: E é com ela que nós temos que cortar tudo.
1: Exatamente.
0: Não é?
1: Exatamente.
0: Engraçado, quem vai dizer, o quê? Não vê trazer paz? Como assim? Como não vê trazer paz? Mas ele diz em sua palavra, eu não vim para trazer paz.
1: Significa que a vinda dele vem instaurar uma guerra contra o reino das trevas.
0: Uhum.
1: E o reino das trevas vai estar sempre a tentar revidar, sempre se opor àquilo que Deus está a fazer.
0: Uhum.
1: Então, por causa disso também, aos cristãos passam por vários desafios porque estão a andar em contramão ao reino das trevas.
0: Hoje vamos falar de um tema que por vezes nós cometemos consciente ou inconscientemente.
1: Uhum.
0: Não é?
1: Exatamente.
0: Pecado.
1: O pecado.
0: Porque depois do pecado sempre vem o perdão.
1: Exato.
0: E o que é o pecado para si?
1: De um modo geral, pecado é todo ato de desobediência a alguma orientação de Deus. Quando Deus diz faz e nós não fazemos, ou diz não faz e nós fazemos. Deus orienta algo em uma determinada direção e nós fazemos algo contrário. Então, de forma resumida, o pecado é desobediência às orientações divinas.
0: Há quem diga que o pecado é errar o alvo.
1: Exatamente, porque Deus nos deu alvo, nos deu uma direção, algo a fazer, e o conceito teológico do próprio termo é esse mesmo, errar o alvo, e é errar o alvo de cumprir com a vontade de Deus ou de obedecer à vontade de Deus.
0: Os pecados que nós cometemos inconscientemente, eles são válidos?
1: São válidos. A palavra de Deus em Romanos, no capítulo 1, deixa bem claro que Deus deu-se a conhecer ou colocou suas leis até mesmo na natureza.
0: Uhum.
1: E existem fenômenos ou acontecimentos naturais ou a consciência também que nos, de certa forma, aponta para um Deus que requer uma certa justiça. E mesmo quando nós cometemos pecado de forma inconsciente, isso é válido. Tem uma parábola que Jesus contou, em que ele acabou dizendo que o servo que faz a vontade do seu senhor inconscientemente, ele será punido com poucos açoites.
0: Okay.
1: Mas aquele que comete ou não faz a vontade do seu senhor inconscientemente será punido com mais açoites.
0: Eu gostava que nós tratássemos o pecado de uma forma diferente. Eu sei que não existe pecado, pecadinho, pecadão. Tudo é pecado. Então nós temos que tratar de maneira a... Por exemplo, o pecado na família. Os cônjuges. Não é? Os ouvintes já estão a começar aí a pensar, mas essa senhorita aí, o que é que vem aí? Mas os cônjuges. Manjate é casado.
1: Exato.
0: Tem a sua esposa, não é? Então, o Manjate vê... Sua esposa como é que se chama?
1: Amélia.
0: Vê uma outra Amélia passar. Vocês estão no carro. Ou estão a andar a dar um passeio. Eu sei que para o homem é o olho.
1: Exato.
0: É a vista.
1: Exato.
0: É a visão. Para a mulher é o ouvido. Ela gosta muito de ouvir coisas boas. Então o Manjate vê a Amélia, uma outra Amélia passar. E o pescoço vira. A Amélia fica ali e diz, mas... Eu estou aqui, ele está a olhar. Já picou assim.
1: Exato. Jesus, ele ensinou em sua palavra que só pelo fato de nós olharmos para uma mulher com intenções, né, cobiçosas ou intenções impuras, já pecamos em nosso coração. E em outra passagem também, ele explica que a origem do pecado é o nosso interior. Quando ele fala que é aquilo que contamina não é o que entra, mas é o que sai. Porque é dentro do coração que estão os adultérios
0: e
1: outras formas do pecado. Então, nós não podemos olhar o pecado só como o ato consumado.
0: A intenção é que vale mais para Deus.
1: Sim, então, aquilo que está dentro de nós, às vezes ficamos ali a maquinar, a desenhar, a imaginar, a planificar. O pecado já está em ação dentro de nós.
0: E vai crescendo.
1: E vai crescendo, até que encontre um espaço para ser materializado. Mas ele já começou a atuar dentro de nós.
0: Ouviram? Ouviram vocês, homens e mulheres também? Porque nós também apreciamos o Manjate. Também apreciamos. Já vezes que o Manjate está ali com a Amélia, mas a Amélia também diz...
1: E também tem a questão de aquilo que chamam o problema comum das mulheres, né, que tem a ver muito com fofoca. E às vezes... olham para alguém e podem começar a pensar coisas mais daquela pessoa, começarem a desenhar uma história por detrás daquela pessoa. O pecado aí já está a começar a atuar no coração dessa pessoa, porque olhou para uma determinada irmã, olhou para a irmã Ignatna, disse, não gostei do vestido dela, porque que ela tem que ser assim. Começa já com críticas, desprezo, e dentro dela o que a Bíblia também condena. O pecado já está em ação.
0: E quando nós pecamos, existem pecados que não são perdoáveis? Ou por outra, existe algum pecado não perdoável?
1: Deixa-me colocar de talvez fazer uma distinção. Existe algo na Bíblia que chamam de blasfema contra o Espírito Santo, que é...
0: É uma espécie de insulto?
1: Sim. Um insulto e também é um desprezo total a obra do Espírito Santo dentro de nós. Né?
0: Mas como é que é esse pecado? Porque se Moisés for a ver, eu acho que há quem não está a entender exatamente blasfêmia contra o Espírito Santo. Vamos supor que estamos diante de um culto e apareceu um profeta, começou a falar ou a profetizar, e dentro do meu coração e da minha mente eu começo a dizer, está a mentir. Já estou a pecar.
1: Exato.
0: Isso é blasfêmia? Ou ainda não é?
1: Ainda não é. Blasfêmia não podemos simplesmente olhar para o ponto de eu duvidar daquilo que alguém está a fazer em nome do Senhor. Se nós formos olhar o contexto em que Jesus disse isso, ele estava a operar milagres e os fariseus sabiam que Jesus estava a fazer aquilo sobre influência, sobre o poder do Espírito Santo. Mas mesmo assim, de forma consciente, chamaram ele de Belzebu, de que ele estava a operar aquilo sobre a influência de demônios, que era para tentar descredibilizar Jesus diante do povo. Então, e Jesus alertou sobre esse risco, que é, se vocês cometerem um pecado contra o Filho do Homem, há perdão. Contra o Pai, há perdão. Mas se fazem isso contra o Espírito Santo, que é aquele que nos convence do pecado, da justiça e do juízo, então não há mais esperança para esta pessoa. Então, é quando de forma consciente, e nós sabendo que é obra de Deus, Deus é que está a atuar, isso é o Senhor operando, mas nós decidimos insultar, desprezar aquilo que Deus está a fazer, este é que é o nível de blasfêmia, porque podemos, por falta de discernimento, não saber se Deus é que está a operar ou não é Deus que está a operar, ou atribuir ao diabo aquilo que Deus está a fazer e pensar que estamos a fazer um julgamento correto. Mas Deus, que sonda os corações e conhece as intenções de cada pessoa, sabe que Moisés está a fazer um julgamento de forma imatura ou não está a fazer de forma certa.
0: Agora, se for uma pessoa que não sabe o que é blasfemar contra o Espírito Santo e mesmo assim blasfeme, está a pecar? Não vai ser perdoada essa pessoa?
1: Está a pecar, mas há perdão sim para esta pessoa, porque a palavra de Deus em 1 João capítulo 1, versículo 8, diz que se dissermos que não temos pecado,
0: estaremos a mentir.
1: Exatamente. Mas, se confessarmos nossos pecados, ele é fiel e justo para nos perdoar de todos os pecados. O sangue de Jesus nos purifica toda
0: injustiça. Mas essa pessoa não sabe orar, não sabe pedir perdão, não sabe nada. Sim, é nesse sentido. Nós encontramos essa pessoa, blasfema feio mesmo contra o Espírito Santo. Mas ela não sabe que está a blasfemar. Está a pecar?
1: Sim, está a pecar. Mas como disse... ainda há esperança para esta pessoa.
0: Ainda há esperança para esta pessoa.
1: Sim, o que acontece é, eu costumo dizer que o pecado ou os pecados que não são perdoados são aqueles que não são confessados. Então, o que significa que enquanto nós estivermos em vida, ainda temos alguma esperança de ser restaurados quando nós pecamos. Só não recebemos o perdão de Deus se nós não nos arrependemos e não confessamos. Então, essa pessoa pode pecar de forma inconsciente e um dia, pela graça de Deus, ser ensinada ou ser evangelizada ou ser discipulada a ponto de reconhecer que pecou contra Deus e se arrepender. Então, a solução para esta pessoa é ela um dia ter o privilégio de a aprender a palavra de Deus e reconhecer que eu pequei contra o Senhor e receberá o perdão de Deus.
0: E se for uma pessoa que tem consciência de que está blasfemando contra o Espírito Santo e mesmo assim continua?
1: Essa pessoa, como a palavra de Deus fala lá em Hebreus, que se nós vivemos continuamente no pecado e de forma propositada, João também, em sua primeira carta, fala muito sobre isso, né? Que aqueles são de Deus, não vivem na prática constante do pecado. Essa pessoa chega a este nível de o próprio Deus, porque há um nível que o próprio Deus acaba rejeitando a pessoa por causa do endurecimento do coração. Tá vendo?
0: Então, esse nível é morte.
1: Sim.
0: E não só espiritual, mas física
1: sim,
0: também.
1: Sim, porque quando chega um nível em que Deus, ele, como quem diz, lava as mãos para alguém, já não há esperança. Vemos isso no caso de Saul. Saul pecou de primeira vez, Deus tolerou, pecou de novo. Deus chegou ao ponto de dizer, pá, agora em diante, meu amigo, já não quero mais. Samuel tentou ali dizer, pá, já não me fale mais desse assunto. Então, Deus já tinha rejeitado. Hoje mesmo estava a meditar no capítulo 3 do livro... primeiro livro de Samuel, filhos de Eli viviam em pecado, de forma abusiva. O próprio Deus enviou um profeta a dizer que eu havia prometido que a descendência de Arão estaria sempre na linhagem, mas eu não farei mais isso. E ele começou a dizer, seus filhos, aonde morrer? E ninguém da sua família irá se levantar para continuar com esta linhagem sacerdotal. Então, Deus tinha resolvido em seu coração que já não daria mais nenhuma chance àquela família. Eles chegaram ao extremo, ao cúmulo, que o próprio Deus abandonou. Em Romanos também, capítulo 1, está escrito que porque não glorificaram a Deus, Deus os entregou às suas próprias paixões. Quando eu insisto, persisto em viver no pecado, mesmo depois de tanta chamada de atenção, e faço de forma propositada e abusiva, Deus, ele em sua soberania pode decidir que não vou dar mais uma chance a Moisés, porque ele tem direito de decidir quantas chances me dar e quantas chances ele pode não me dar, não? Por isso que não vale a pena nós tentarmos imitar pessoas tipo: o Moisés viveu tantos anos a cometer um certo pecado e depois foi perdoado, né? Então eu também posso viver tantos anos a cometer o mesmo pecado, Deus depois vai me perdoar. Deus pode estender um pouco mais a corda de misericórdia para mim, mas não estender do mesmo jeito para outra pessoa, né?
0: Isso é verdade. Uhum. Ele não age de igual maneira para ninguém.
1: Exatamente.
0: Uhum. Evangelista Moisés, tocou num ponto de Saul.
1: Uhum.
0: Saul foi falar com mortos.
1: Exato.
0: Isso é pecado.
1: Exato.
0: A palavra de Deus diz que é Salmos 119, versículo 118, se não me engano. Uhum. Os mortos não falam, não ouvem, não veem.
1: Uhum.
0: E por conseguinte não podem fazer nada por nós.
1: Exato. Uhum.
0: Mas os mortos ouvem. Passagens bíblicas,
1: uhum,
0: que mostram que Jesus falou com o morto e ele ouviu.
1: Uhum, com o Lázaro, sim.
0: Não só.
1: Uhum.
0: Tem aquele e,
1: aqueles que foram ressuscitados.
0: A mãe foi e estava a caminho do cemitério,
1: a viúva de Naim,
0: e Jesus estava passando.
1: Exato.
0: E chamou pelo nome: levanta-te.
1: Uhum.
0: Então ele ouviu.
1: Uhum.
0: Isso é sinal de que o morto ouviu.
1: Ouviu, sim.
0: Uhum. O que eu quero aqui saber é: os mortos ouvem. E se a palavra do Senhor diz que os mortos não falam,
1: uhum,
0: não ouvem e não veem,
1: uhum,
0: por que que ao mesmo tempo a palavra está a mostrar que os mortos ouvem?
1: Eu acho que é importante colocar as coisas em várias dimensões, né? Nós somos espírito, alma e corpo.
0: Uhum.
1: O corpo, quando a pessoa morre, há aquela desconexão, né? No espírito, alma e corpo. E o corpo ali não tem vida, não tem ação própria. Mas a palavra de Deus, que é o próprio Cristo, que tem autoridade, vamos dizer,

0: O manjado.
1: Como fazer isso?
0: Sim, usando a autoridade da palavra de Deus.
1: A autoridade que Deus lhe deu.
0: Exatamente.
1: Eu falo isso por quê? Porque quando fui a ler no, aquela passagem de Saul, em que ele vai ter com a medium, ou a curandeira, a curandeira fez aquele profeta sair das profundezas e vir trazer respostas. E eram respostas certas. Apesar dela ser médium, eram respostas certas. Certo?
0: Okay. Deixa eu explicar um pouco essa parte.
1: Eram respostas certas. Estavam a dizer que sim, Saul, você já não vai ser mais rei. Vão levantar, Deus vai levantar Davi para ocupar o teu lugar. Então, Deus pode se usar nessa situação para trazer resposta para alguém?
0: É uma questão muito
1: ou
0: espinhosa.
1: Então, Deus, porque a palavra do Senhor diz, não me vem aqui o versículo ou o livro, se não falha a memória, Reis, Segunda de Reis, que diz em Jacó, que quer dizer que nós não podemos ir aos médiums, não podemos ir aos cartomantes, não podemos ir a todos esses necromantes
0: que praticam isso. Isso foram uma das dos regulamentos foram colocados na lei de Moisés, foi proibindo a consulta aos mortos e tudo
1: isso.
0: Mais.
1: Então, ainda que esses mortos possam ouvir, a palavra do Senhor, quando vem nos advertir de que nós não devemos ir aos mortos, não devemos falar com eles, porque eles já estão no esquecimento, é porque nós nos tornamos impuros ao falar com mortos. E não sabemos o que fazer para voltar à pureza.
0: E até o maior desafio em meio a tudo isso é que todo tipo de informação que nós precisamos relacionado ao futuro, relacionado a coisas invisíveis, nós temos ela acesso em Deus. E muitas das vezes o que acontece é quando nós tentamos falar com o morto ou consultamos os mortos, os antepassados, há uma espécie de manipulação por parte do diabo aí para nos manter presos isso. A essa idolatria.
1: Exatamente. Todas as vezes já viemos de ir lá consultar.
0: Exatamente.
1: Qualquer dúvida, teríamos que descer ao morto para ir consultar.
0: Exato. Então, fica muito complicado. Fica muito complicado. Então, por isso que a Bíblia ela é muito clara, considera nessa prática de consultar os mortos e qualquer outra prática relacionada como uma prática pecaminosa. Né? Nós devemos consultar a Deus em relação à nossa vida, ao futuro e tudo mais, e não a nenhuma outra entidade espiritual.
1: Apesar de amarmos a Deus, temos repetido o mesmo pecado. O que é que nós devemos fazer?
0: Existe aquilo que às vezes chama-se, né, pecados de estimação. Aquelas áreas da vida ou determinados crentes ou cada um de nós às vezes tem dificuldade. Né? Alguns que, apesar de terem entregue a sua vida a Cristo, às vezes continuam tendo uma tentação com álcool, outros continuam tendo tentação ou queda na área de relacionamentos amorosos. O que nós temos que fazer é constantemente ir diante de Deus, pedir para que Ele possa nos fortalecer. Porque nós, por nós mesmos, não temos como vencer a nossa própria carne.
1: É verdade. É por isso que a palavra diz, tu que estás de pé,
0: cuide-se para que não caia.
1: Exatamente.
0: Então, todos nós estamos sujeitos a cair no pecado. Porém, precisamos nos equipar, estar constantemente diante de Deus para que não permitamos que a nossa natureza, que já está contaminada com o pecado, ele possa vencer. Né? Mas que o Espírito que habita em nós possa nos impulsionar, nos capacitar a resistir a qualquer tipo de tentação. Né? Eu gosto muito da experiência que Cristo teve no deserto, porque para mim, naquela experiência, daquela tentação, tem todos os elementos que nós precisamos para

0: Primeiro é sermos crentes cheios do Espírito Santo, né? A palavra de Deus diz que Jesus foi guiado pelo Espírito Santo ao deserto, né? Então significa que ele estava sob a influência do Espírito Santo. Depois o diabo tentou ele em três fases, vamos dizer, em três escalas, e ele usou a palavra de Deus para confrontar o diabo. E uma das coisas que ele foi fazendo, ele não deixou o diabo sugerir o que ele deveria fazer, ou até o que o diabo sugeriu, mas ele não deixou com que o diabo ditasse aquilo que ele deveria fazer. Transforma essa pedra em pão, ele não aceitou isso. Lança daqui para aqui, ele não aceitou isso. Ele não deixou se guiar pelo diabo, mas ele manteve o total controle da situação sobre a autoridade do Espírito Santo e usando a palavra de Deus.
1: Vamos fazer uma pausa e voltamos já, já. Fique desde já com o soprano Eugênio.

0: Ficou para trás este louvor para quem só agora nos sintoniza. Este é o Ritmos da Alma e Soprano Eugênio deixou ficar que passamos por muitas adversidades na vida, passamos por tempestades, por desertos, mas ele nunca se esquece deste Deus tão grande, poderoso, Deus forte, Pai da Eternidade, Príncipe da Paz, que nos capacita, que nos perdoa, que nos alcança, que nos traz vida e vida em abundância. Recordar ao caro ouvinte que estamos na companhia do evangelista Moisés Manjate, trazendo o pecado e o perdão. Evangelista Moisés, Jesus disse aos seus discípulos: sempre vão acontecer coisas que farão com que as pessoas pequem, mas ai daquele que as provoca. Seria melhor para ele ser jogado no mar com uma pedra de moinho amarrada no pescoço do que fazer com que um dos meus seguidores, mesmo o mais vulnerável, peque. Tenham cuidado. Se o seu irmão pecar contra ti, repreenda-o. E se ele mudar o seu comportamento, perdoe. E se o seu irmão pecar contra você 7 vezes no mesmo dia, e se todas as 7 vezes ele vier e disser: mudarei o meu comportamento, perdoe-lhe. Sei que é muito difícil às vezes, mas é importante, não é? A palavra de Deus é que está a falar. Perdoar. Mas nós ainda estamos a falar do pecado, porque em nossa vida evangelista, muita coisa nos faz pecar. Todos os dias nós estamos em pecado. Não existe aquele pecadinho. Pequei pouco. Ou, o pecado que eu cometi é grave. Não há pecadinho, não há pecadão. Tudo é pecado.
1: Exatamente.
0: Quando diz que ai daquele que provoca, seria melhor para ele ser jogado no mar com uma pedra de moinho amarrada no pescoço. Pode nos explicar esta passagem que eu acabei de ler?
1: Que Jesus adverte acerca do risco do pecado. Para mim, essa é uma das passagens que mostram, na verdade, a gravidade dos pecados que nós cometemos. Porque ele disse: é impossível que aconteçam coisas que não produzam escândalos ou que não conduzam as pessoas ao pecado, mas ai daquele. Então, de certa forma, ele apresenta que existe uma natureza caída que vai nos induzir ao pecado, mas ai daquele que alimentar esta natureza. Então, existe uma tendência, quedas, tentações que nós temos, que não temos como nos libertar disso, mas ai de você se alimentar esta prática, se alimentar esta natureza a ponto dela se acomodar ao pecado. Então, ele nos chama a atenção para o não relaxamento como desculpa, né, da nossa natureza pecaminosa. Ah, não, como dizem, pá, vocês sabem que a carne é fraca, até a Bíblia diz que a carne é fraca, mas Jesus não disse que o pecado é vitamina para a carne. Não, ele disse que a carne é fraca, vigiai e orai, o espírito está pronto, mas a carne é fraca. Não era uma licença para o pecado, mas era uma alerta, no sentido, tenha cuidado com a sua carne, porque ela é fraca. E se nós formos mais adiante, ele diz que é mais grave é ainda nós induzirmos a outra pessoa ao pecado, né? As pessoas que creem nele, né? Às vezes, pessoas estão a viver em honestidade e nós chegamos e lhes induzimos a usarem vias desagradáveis. Ou talvez é um jovem, uma jovem que está na casa do Senhor, está a se guardar. Depois venho eu ali, tento, eu engano aquela irmã ali e ela acaba caindo em pecado. Jesus disse que mais valia você amarrar uma pedra e se lançar no mar. Em outras palavras, mais vale você se suicidar do que conduzir outra pessoa ao pecado. E a forma que ele trata isso é tão grave aqui, né? Capítulo 18 de Mateus, versículo 8, que ele até avança dizendo: sendo assim, se a tua mão ou teu pé te fizer cair em pecado, corta-o e lança-os fora de ti. Pois melhor é entrares na vida mutilado ou aleijado do que tendo as duas mãos ou os dois pés seres atirado no fogo eterno. Então, deixando bem claro que essa questão de pecado é muito grave, que até se um membro do corpo nosso nos induz ao pecado, se fosse possível, mais valia a pena nos cortarmos e lançar fora. Mas sabemos que o pecado não está nos membros do corpo específicos, mas está no coração, é algo que está dentro de nós. Ainda que você tire todos os pés e tire todas as mãos, vai continuar pecando de certa forma, porque Jesus já também disse que o pecado ele surge de dentro, né? Nós não pecamos somente quando fazemos as coisas ou executamos as coisas, mas por palavras, pensamentos e sentimentos. Então, mas ele trouxe essa ilustração aqui para nos fazer perceber que o pecado é tão sério, que se fosse possível tirar um membro do nosso corpo, que é ele que nos conduz ao pecado, nós teríamos que fazer. Por quê? Mais vale você entrar no reino dos céus aleijado, coxo, do que todo o seu corpo ser lançado no inferno. Então, isso é para mostrar quão grave é o pecado, quanto o Senhor vê o pecado com seriedade.
0: É verdade, é verdade. Falando de fé, mas ainda estamos no pecado e perdão. Então os apóstolos disseram ao Senhor: por favor, aumente a nossa fé. E o Senhor lhes disse: se a sua fé fosse do tamanho de uma semente de mostarda, poderiam dizer a esta árvore: arranque-se daqui com a raiz e tudo, e plante-a no mar, e ela lhes obedeceria.
1: Isso para estar dentro desse contexto de pecado. O que aconteceu? Depois que Jesus falou de perdão, 7 vezes eles ficaram tipo: quem pode aguentar isso? Então, aumente a nossa fé. Então, eles estavam a pedir que o Senhor...
0: A falta de fé é pecado?
1: De certa forma, é sim. Porque
0: então, tudo é pecado,
1: sim,
0: irmão.
1: A palavra de Deus diz: o que não é da fé é pecado. Isso está em Romanos, em algum lugar. Né?
0: Ok.
1: Então, e depois de procurar passagens, que Romanos 10, alguma coisa, ou 9. Mas é no sentido de eles, quando falou de perdão, quando Cristo falou de perdão, e falou que tinha que perdoar 7 vezes, ainda que a pessoa venha, tem que ser 70 vezes 7, eles viram-se incapazes de perdoar nessas condições. Né? Porque às vezes só de a pessoa te ferir uma vez por dia, você fica chateado durante dias com a pessoa. Mas a pessoa te ferir muitas vezes ao mesmo dia, você tem que pedir, se ele vier pedir perdão, tem que perdoar. Então, eles disseram: Senhor, aumenta a nossa fé, no sentido de nos ajuda a ter fé o suficiente para perdoar a este nível. Então é mais nesse contexto que depois entra essa passagem, né? E aumenta-nos a nossa fé. Pois Jesus deu um exemplo da mostarda, né? Se tiverem fé, tamanho grau de mostarda. E isso também pode se aplicar ao perdão, no sentido de se você tem uma fé, ainda que seja pequena, você pode remover esta mágoa, né? Esta montanha desta mágoa que está em si, a ponto de perdoar. Então acho que é.
0: O não servir na casa do Senhor é pecado?
1: Não exatamente. Ou não, porque Deus ele nos chama para diferentes atividades, para diferentes missões. O importante é nós obedecermos às orientações de Deus. Deus ele pode chamar-me como servo, mas não em um templo, mas fora do templo. Temos exemplos de pessoas como José, que não serviu nem em Caná, nem como sacerdote, mas serviu a um senhor no Egito, mas serviu os propósitos de Deus. Daniel, Misael, Ananias, Azarias também, eles serviram na Babilônia, serviram também a um rei pagão, mas serviram os propósitos de Deus, mesmo não sendo sacerdote. Não servir na casa de Deus ou no templo não significa necessariamente que nós estejamos a servir a Deus fora do templo.
0: Suponhamos que você tenha um servo que trabalhe na lavoura ou que cuide de ovelhas. Quando ele volta do trabalho, será que você vai lhe dizer: venha depressa e sente-se para comer? Faria isso? Não, né?
1: Ah, não.
0: Então, você vai lhe dizer: prepare o meu jantar, ponha o seu avental e me sirva, porque ele é servo.
1: Exato.
0: E enquanto eu como e bebo, depois podemos comer e beber, porque você não vai agradecer o seu servo por fazer tal coisa.
1: Exato.
0: Vai?
1: Não, não. Esse é o dever dele.
0: O mesmo acontece conosco. Depois de fazermos tudo o que nos foi ordenado fazer, devemos dizer: somos servos e não merecemos ser elogiados, pois fizemos somente o nosso dever.
1: Exato.
0: Quando a palavra do Senhor diz que o maior no reino dos céus é quem serve, e nós muitas vezes achamos que não, queremos ser servidos.
1: Exato.
0: É bom ser servido, né?
1: Ah, gostamos das regalias, gostamos de tudo isso, mas esse não é o princípio do reino de Deus. O princípio do reino de Deus é procurar mais e mais formas e mais oportunidades de servir a Deus servindo os outros.
0: Vamos falar daquela passagem da cura dos 10 leprosos. Em seu caminho para Jerusalém, Jesus passou pelo meio da Galileia e Samaria. Quando se aproximava de uma vila, 10 homens com lepra foram ao seu encontro. Eles pararam a certa distância e gritaram: Jesus! Mestre! Por favor, nos ajude! Quando Jesus os viu, disse: vão e apresentem-se aos sacerdotes. Enquanto eles estavam indo, ficaram curados. Um deles, porém, quando percebeu que estava curado, retornou louvando a Deus em voz alta e se ajoelhou aos pés de Jesus e lhe agradeceu. Ele era samaritano. Jesus lhe perguntou: não foram 10 os homens que foram curados? Onde estão os outros 9? Nenhum deles retornou para dar graças a Deus, a não ser este estrangeiro? Então Jesus disse ao homem: levanta-te e vá embora. Você está curado porque acreditou. Aqueles 10 leprosos pecaram? Porque não voltaram para agradecer?
1: De certa forma, a ingratidão sim revela uma ação pecaminosa. A ingratidão em si pode ser considerado um pecado, porque Deus fez algo por nós e nós, em nosso coração, achamos que não lhe devemos nada, não lhe devemos obrigação de agradecer ou prestar agradecimento a isso. Então, pode ser uma ação de desprezo àquilo que Deus fez, que pode se constituir o pecado. Porque uma coisa que temos que perceber no pecado não é simplesmente a ação em si, mas é a intenção por detrás da ação. Eu até posso fazer uma coisa que é boa, mas por causa da intenção por detrás dela, eu pecar. Por exemplo, só pelo fato de eu estar aqui neste programa, posso vir aqui ensinar a palavra de Deus, mas se a intenção de fazer isso é promover a mim mesmo, ganhar fama e tudo mais, estou a pecar.
0: Eu vou ler um texto e depois o Manjato vai dizer o que que achou. A vinda do reino, baseados em Mateus 24, de 23 a 41. Uma vez, quando os fariseus lhe perguntaram quando viria o reino de Deus, ele lhes respondeu: o reino de Deus não vem de maneira visível, nem ninguém poderá dizer está aqui ou está ali, porque o reino de Deus está dentro de vocês. O reino de Deus está dentro de vocês.
1: Exato.
0: Jesus disse aos seus discípulos: dias virão em que vocês desejarão participar da glória do Filho do Homem, quando ele voltar, mas não poderão. Então muitos dirão a vocês: aqui está ele, ou lá está ele, mas não vão nem os sigam. Pois assim como um relâmpago brilha e ilumina o céu de um lado ao outro, assim também será o dia em que o Filho do Homem voltar. Mas antes disso, ele tem que sofrer muitas coisas e tem que ser rejeitado por esta geração. Pois assim como aconteceu nos dias de Noé, também acontecerá quando o Filho do Homem voltar. Eles comiam, bebiam, os homens se cansavam e as mulheres comiam e bebiam, os homens se casavam e as mulheres eram dadas em casamento. Tudo isso até o dia em que Noé entrou na arca. Então veio o dilúvio e destruiu a todos. Acontecerá a mesma coisa que aconteceu no tempo de Ló. Todos comiam e bebiam, compravam e vendiam, plantavam e construíam. Mas no dia em que Ló saiu de Sodoma, choveu muito, choveu fogo e enxofre do céu, e destruiu a todos. Assim será no dia em que o Filho do Homem for revelado. Nesse dia, aquele que estiver no telhado e tiver as suas coisas em casa, não entre para ir buscá-las. Mas assim também, aquele que estiver no campo, não volte para casa. Lembrem-se da mulher de Ló. Quem tentar salvar sua vida, irá perdê-la. E quem perder a sua vida, irá salvá-la. Eu lhes digo uma coisa. Naquela noite, duas pessoas estarão numa cama. Uma será levada e outra deixada. Duas mulheres estarão moendo trigo juntas. Uma será tirada e outra deixada. Os discípulos então lhe perguntaram: Senhor, onde vai acontecer isso? E Jesus lhes disse: onde estiver o morto, ali se ajuntarão os urubus. Como é que o evangelista explica esta passagem?
1: Bom, o contexto desta passagem é quando foi questionado, Jesus foi questionado em relação à vinda do reino de Deus, e ele começou a explicar como é que esses fatos irão acontecer, né? E uma das coisas que ele diz é que será como nos dias de Noé, onde as pessoas estavam a curtir a vida. Uhum. Estavam a casar, dar-se em casamentos e tudo mais. Tenho, às vezes, um amigo que ele diz, epa, sempre que ele vê essa onda de casamentos ali e tudo mais, para ele é um sinal de que Jesus está cada vez mais próximo. Embora não podemos interpretar só um sinal de forma isolada, mas todos eles completos ou de forma complementar. Mas a verdade é que ele explicou que será um tempo onde as pessoas estarão distraídas à busca de sua autossatisfação, à busca de cumprir com seus próprios propósitos, metas e tudo mais, correr de um lado para o outro, e o Senhor virá de forma inesperada. Yeah. E uma das coisas que também fica claro aqui é que é com a vinda dele que haverá a separação definitiva de quem serve a Deus quem não serve a Deus, ou quem caminha com Deus, ou quem não caminha com Deus. Em outras palavras, quem decidiu viver de acordo com a palavra de Deus, ou quem decidiu continuar a viver em pecado. Agora, é difícil, às vezes, né, se não tivermos discernimento de espíritos, às vezes perceber quem verdadeiramente é e quem não é, quem é verdadeiramente seguidor de Cristo, quem não é, quem é um verdadeiro cristão e quem não é. Há pessoas que têm uma capacidade de nos confundir, pensarmos que são verdadeiramente cristãos, mas lá no fundo não há nada, são rasas. Mas com a volta do Senhor, essas coisas serão esclarecidas, né? Ficará claro. Ele fará essa separação, né, sobre quem é dele e quem não é dele. E ele termina dizendo, né, que aonde houver um cadáver, né, ali haverão, estarão os abutres, dizendo, epa, onde houver alguma coisa podre, os abutres estarão ali para sinalizar que ali verdadeiramente alguma coisa, né, não está boa, né?
0: Qual é exatamente a diferença entre o perdão dos pecados e a expiação dos pecados?
1: A expiação do pecado é aquele ato, né, que era feito de forma simbólica no Antigo Testamento, aquele processo em que fazia-se a transferência dos pecados do transgressor para o animal. Então, aquele processo todo em que há aquela transferência e depois é degolado o animal e faz-se a aspersão do sangue, aquilo era um processo para expiação do pecado. Então, e é o mesmo que Jesus Cristo fez na cruz. Ele entregou-se, ele deu a sua vida para nos limpar, nos lavar dos nossos pecados. Então, ele fez todo o processo para que nós pudéssemos ter acesso ao seu perdão. Então, a expiação é o ato, é aquele procedimento sobre o qual os nossos pecados passam para Ele, e Ele morre na cruz por causa dos nossos pecados. E o perdão é o acesso que nós temos, né? O que significa? Cristo morreu ou fez a expiação pelos pecados de toda a humanidade, mas só receberá o perdão aquele que crer ou aquele que confessar. Então a expiação foi feita para todos, mas o perdão só tem acesso àquele que confessa e se arrepende.
0: Quais são os pecados capitais? Porque são a raiz ou origem de outros vícios e pecados.
1: É um conceito que nunca não explorei tanto, já ouvi tanto sobre pecados capitais, pecados não capitais, mas nunca me pus muito a explorar. Aprofundei muito sobre a terminologia dos pecados capitais.
0: Ok. O pecado da soberba, orgulho excessivo. Como é que vê este pecado?
1: Este, alguém disse que é o pecado dos pecados. Pelo fato de é a origem de tantos outros pecados, porque até a própria desobediência de Adão é enquadrada nesse contexto de pecado de orgulho. Porque a serpente disse a Eva que não, Deus disse para não comer isso porque Ele sabe que no dia que vocês comerem serão como Ele. Então a serpente começou a excitar dentro do coração da Eva aquele desejo de serem como Deus. Eles não sabiam que eram a imagem e semelhança de Deus, né? Mas queriam ter mais, queriam se engrandecer. E há quem também diz que o pecado do orgulho lembra a Deus Lúcifer. Sempre que um crente se achega a Deus, a própria Bíblia diz, né? Deus resiste ao soberbo. Aí não é o diabo que está a atrapalhar a oração, é o próprio Deus que resiste ao orgulhoso. Quando nós carregamos orgulho em nossos corações, o próprio Deus nos resiste. É a Bíblia que diz: Deus resiste ou se opõe ao soberbo, se opõe ao orgulhoso. Então, o orgulho para nós traz aquela sensação de engrandecimento, e para Deus, Ele não vê isso com os bons olhos, né? E é raiz de todos os outros pecados, porque é por meio do orgulho que nós desobedecemos, porque achamos que somos mais sábios. É por meio do orgulho que desprezamos os outros, porque achamos que somos superiores. Por causa do orgulho, não perdoamos também os outros, porque achamos que não são merecedores do nosso perdão.
0: O pecado da ganância, da avareza.
1: Um dos grandes desafios também do pecado da ganância, a Bíblia também diz que o amor ao dinheiro é a raiz de todos os males. E podemos olhar a nível mundial, até a nível nacional, que são esses pecados de ganância que faz com que líderes, pessoas maltratem as outras, ou não se importem com a pobreza, com o sofrimento dos outros, ou até mesmo lucrem com o sofrimento das outras pessoas só para ter dinheiro. Então, há muitas pessoas, né, que por causa da sua ganância passam por cima de todos os princípios, princípios espirituais, princípios morais, princípios familiares, por causa do dinheiro, do amor ao dinheiro. Então é um pecado também grave.
0: A inveja. A inveja mata.
1: Exatamente. A inveja nos lembra Caim, que matou Abel por causa deste sentimento de inveja. Um dos grandes desafios ou problemas da inveja é exatamente isso, que faz com que nós nos oponhamos às outras pessoas, né? Então, acho que tem uma frase que anda por aí, que a inveja faz com que você concorra ou compita com alguém do qual você deveria aprender. Então, a inveja faz com que nós nos oponhamos às outras pessoas, em vez de nós colaborarmos, em vez de nós aprendermos das outras pessoas, em vez de nós caminharmos juntos, acabamos criando barreiras só para passar por cima daquela pessoa. Então, a inveja também é um pecado extremamente prejudicial.
0: A ira, a raiva descontrolada.
1: Esse também é um outro problema, porque muitas das vezes suscita ações drásticas, rápidas. As pessoas possuídas pela ira muitas das vezes matam, muitas das vezes agridem. E como diz, arrependimento vem depois, enquanto já cometeu o erro. Um dos riscos, né, da ira é essa, que você pode criar um desastre e vai se arrepender mais tarde, enquanto já fez o estrago total. Então este é um dos grandes desafios da ira.
0: A luxúria.
1: A luxúria, no contexto original da coisa, pode parecer que está ligado a materialismo, mas a luxúria, na sua definição, fala daquela prática sedutora. Luxúria está mais ligado a, no inglês, é lust, que é traduzido para luxúria em português, que é aquelas práticas, né, que são feitas para seduzir as outras pessoas, né? Então é um pecado também terrível, porque é por meio dele que nós desviamos muitas pessoas, né? E sabemos que na Bíblia há muitos homens que, por causa do pecado da luxúria, se desviaram de Deus ou cometeram coisas terríveis, como o próprio caso de Davi. É uma cobiça que existe também dentro do homem. Então é isso.
0: Temos a gula, um dos pecados que nós muitas vezes cometemos sistematicamente.
1: É verdade.
0: Comemos muito. Queremos comer. Comer é bom. Não é?
1: E o problema da gula, né, como alguns definem, né, é só comer muito, é comer acima da média, né? Porque o que acontece?
0: Mas esse comer acima da média é como?
1: Este é o grande desafio.
0: É até o estômago ficar a doer, até a barriga doer, é como?
1: Este é o grande desafio do pecado da gula, porque não é fácil medir. A ver, a pessoa que o comete é que pode saber se realmente cometeu, mas também precisa ser ensinada, né, a ter esse equilíbrio. Porque o que acontece? Todos nós temos um certo limite, um certo nível que você sente que, epa, eu já estou satisfeito. Né? Mas pode-se dar
0: o... não dá para entrar mais rápido.
1: Exatamente, mas pode-se dar o caso de, epa, a comida está boa, está animada. E nós não queremos abrir mão, talvez chegou algo novo que não comemos da outra vez. Então nós forçamos o estômago a preencher, a entrar mais alguma coisa. Nós já estamos a pecar, está vendo?
0: Eu conheci um tio aí que tu não podias convidar a ele para a tua casa onde existisse festa sem teres comida. Ele comia e metia a mão na casa de banho para ir lançar.
1: Meu Deus.
0: Para voltar a comer.
1: Meu Deus.
0: Ele fazia isso nas festas onde ele ia e acabou morrendo.
1: Exato. E é exatamente um dos níveis mais elevados, né, do pecado da gula. Quando a pessoa já chega a esse extremo de não, eu vou tirar para voltar a preencher. Tá? É, isso já é na psicologia, diria-se que é patológico, já é doença.
0: É. E temos também a preguiça.
1: A palavra de Deus.
0: Às vezes que a gente fica com preguiça, não é? Mas já acho que não é por aí que está a falar.
1: Exato, sim.
0: Às vezes que a gente fica com preguiça de levantar, já está na hora de acordar, você ainda mantém-se na cama. Eu estou com preguiça, mas. Preguiça, isso mostra o quê em nós, quando estamos com preguiça?
1: Como a Amada disse, existem vezes que nós sentimos preguiça por causa, às vezes, do cansaço, por
0: Mas
1: causa da má
0: é um
1: disposição.
0: Então, tudo isso que nós falamos são espíritos.
1: Exatamente. Que vão...
0: Espírito da soberba, da ganância, da avareza, da inveja, da ira, da luxúria, da gula.
1: Exato.
0: E da preguiça.
1: E uma coisa que temos que ter em conta é que todos nós estamos sujeitos a todos esses pecados, mas o que acontece quando um pecado se torna, vamos dizer, aquilo que eu disse, pecado de estimação, é quando nós incubamos a ele, né?
0: Okay.
1: Quando nós permitimos que ele se torne parte do nosso viver. Como disse, um dia você pode acordar, sentir-se com preguiça, para hoje não estou nisso e tudo mais. E até um certo ponto você pode dizer que há condições de eu não avançar, não fazer nada e descansar. Mas se isto se torna prática do dia a dia, este é meu modus operandi, que eu sou alguém que não faz nada, está sempre sentado e tudo mais. E é alguém que faz corpo mole, como se diz, isso já chega a um nível de pecado. E a palavra de Deus, em Provérbios, Salomão bate muito contra os preguiçosos. Ele diz, vai ter com a formiga ou preguiçoso, né? E aprenda a trabalhar. Então, e diz, fala que a preguiça, né? E as mãos preguiçosas são aquelas que empobrecem, elas não ajudam as pessoas a progredirem. Então, é também um pecado prejudicial. E um dos grandes desafios deste pecado é que quase sempre ele vai afetar as pessoas ao redor. Porque o preguiçoso, depois, os outros é que vão ter que lhe bancar. Tá? Outros é que tem que fazer aquilo que ele deveria fazer. Ele faz a confusão e os outros é que tem que arrumar. Ele cria os problemas e os outros é que tem que resolver.
0: Existem pecados cometidos com plena consciência e consentimento deliberado em matéria grave. Afasta a pessoa da presença de Deus.
1: Exato.
0: É aí esse pecado é mortal.
1: Sim. É aí onde chegamos ao ponto da blasfêmia, né? Porque você está fazendo de forma consciente. Porque é uma afronta a Deus. Todo pecado que nós cometemos é contra Deus. Quando nós fazemos de forma deliberada, ou fazemos de forma consciente, e nós fazemos constantemente, estamos a afrontar a lei de Deus, né? É aí onde entra um dos segundos conceitos, né, do pecado, que é transgressão, que é passar por cima de uma...
0: Transgressão à lei de Deus.
1: Exatamente. Você está a passar por cima da lei de Deus. Você conhece a lei, sabe que a lei é clara, mas mesmo assim você desafia a lei de Deus, né? É aquela coisa de certa forma, dentro do seu coração, quer ver até onde, né, isso vai terminar. Então, isso leva à morte.
0: De que maneira é que o pecado pode se expressar?
1: Okay.
0: São quatro, não é? Porque eu acho que, como dizia o evangelista, em pensamentos, desejos, intenções mais cultivadas na mente. E nas palavras, ofensas, mentiras, blasfêmias ou fofoca. Fofoca como anima. Ih, fala lá mais. A sério? Ipa! Nada. É verdade isso? Você até... Ei, não. E os atos são ações concretas que violam os mandamentos de Deus, como roubar ou agredir. Agora, aqui, vem este pecado aqui, este. Deixar de fazer o bem que era possível e devido realizar. Muitas vezes nós, este pecado é em maior quantidade. Nós deixamos de fazer o bem, fazemos o mal.
1: E a palavra de Deus, ela é clara em relação a isso, no sentido de aquele que sabe que deve fazer o bem e não faz, comete pecado. Isso está escrito em Tiago.
0: Eu venho com uma palavra vinda da parte de Deus, e pura e simplesmente eu não transmito essa palavra ao Moisés Manjá. Gostaria de pecar.
1: Exatamente.
0: Mas eu acho que em algum momento nós devíamos parar e pensar. Se eu mantenho-me com essa palavra, eu não vou fazer nada com isso. Não é para mim.
1: Exato.
0: Não é para mim. Há profetas, apóstolos, pastores que têm algo para dizer aos seus fiéis e não dizem. E dizem, o Moisés não está preparado para ouvir isso.
1: Mas essa não é a nossa...
0: Mas se Deus é que trouxe para ti, é porque o Moisés está preparado.
1: Não é nossa responsabilidade realmente julgar, né, se a pessoa está ou não está preparada, se o Senhor realmente tiver nos direcionado a fazer ou a dizer algo. A questão da preparação ou não preparação vai caber à pessoa, e Deus também vai lidar com a pessoa que nos orientou a dizer. E a palavra de Deus no Antigo Testamento é muito clara em relação a esta parte da mensagem, né? Tem aqueles grupos, chamamos de atalaias, que eram responsáveis por comunicar a mensagem. Então, o Senhor falou a Ezequiel que, se ele lhe der uma palavra e diga ao pecador que ele vai morrer, e certamente morrerá, e você não avisar, ele vai morrer, mas o sangue dele será cobrado de ti. E é isso também que é exigido de nós, na qualidade de ministro da palavra de Deus, temos a responsabilidade de comunicar, de partilhar a palavra de Deus com as pessoas. E as pessoas, quer elas se arrependam ou não se arrependam, já não é nossa responsabilidade. Nossa responsabilidade é comunicar a palavra. E é o mesmo que acontece com mesmo o evangelismo. Nós temos que partilhar o evangelho com as pessoas. Se a pessoa crê ou não crê, não é a responsabilidade do evangelista ou do irmão que partilha a mensagem, mas a nossa responsabilidade é falar.
0: Vamos fazer uma pausa e voltamos já.

0: tocado com este louvor, para quem só agora nos sintoniza, este é o Ritmos da Alma e estamos falando do pecado e do perdão. Evangelista Moisés Manchat, qual é exatamente a diferença entre o perdão dos pecados e a expiação dos pecados?
1: Ok. Perdão dos pecados é o recebimento, né, da expiação, da obra expiatória de que Cristo fez ao nosso favor. Então, começando da expiação, é aquele processo todo de purificação dos pecados. No Antigo Testamento levavam um animal, sacrificavam.
0: Hoje já não se pode fazer isso?
1: Não, porque Cristo sacrificou-se em nosso lugar, o sacrifício dele é suficiente para perdoar os pecados de todos. Então, Cristo sacrificou-se, deu a sua vida por nós, derramou seu sangue ao nosso favor. Os nossos pecados passaram para ele, e por meio do sacrifício dele nós podemos receber pleno perdão da parte de Deus. Então, e o perdão é este acesso que nós temos, este recebimento que nós temos da parte de Deus por causa daquilo que Jesus Cristo fez. Ele fez a expiação, toda a obra completa, para que pudesse nos dar acesso ao perdão. E nós recebemos este perdão.
0: Quando Quais confessamos. São as várias formas de pecado?
1: Como havíamos dito, a origem principal do pecado é o coração. Então, a Amada já tinha comentado, nem existem pecados que nós cometemos na mente. Quando você alimenta ódio, quando você alimenta inveja, quando você alimenta sentimentos contrários à palavra de Deus, estamos a incubar o pecado no nosso coração.
0: Tem um episódio de uma irmã que disse o seguinte: eu estava na igreja a fazer a lavagem dos pés, porque na igreja tinha um culto de lavagem dos pés, porque ela é líder de células, e nessa lavagem dos pés, os seus liderados vinham lavar os pés dela. É uma forma de mostrar serviço, como Jesus fez ao lavar os pés dos seus discípulos. Só que no momento em que ela estava a lavar os pés, o Espírito Santo lhe manda ir honrar os seus pastores. E ela pega na bacia e vai para lavar os pés dos seus pastores, o marido e a esposa. Só que naquele momento aparecem pensamentos na mente dela que não eram dela. Estamos a falar de pecado. E não eram pensamentos bons. Eram pensamentos ruins. E ela, depois de lavar os pés do pastor, passou para a pastora ou para a esposa do pastor. Quando ela chega a casa, ela dobra os joelhos e pede perdão a Deus, porque não vinham dela esses pensamentos. Ela disse: Senhor, não vem de mim. Isso tem a ver com o ocultismo? Alguém colocar pensamentos na sua mente?
1: Pode, mas temos que ter em mente que o autor principal, o opositor principal do crente é o diabo. E o diabo, ele procura sempre formas de nos influenciar. Né? E muitas das vezes ele usa ideias, ele lança, né? A própria Bíblia diz, né, fala de dardos inflamados do maligno. São ideias que ele vai procurar colocar na nossa mente, porque a partir do momento que ele consegue dominar a mente de alguém, ele vai dominar todo o resto. Tá vendo? Do mesmo modo que se um crente ele é controlado pelo Espírito Santo, o Espírito Santo vai também controlar todo o resto da vida da pessoa. Então, acredito que o diabo naquele momento estava a lançar ideias, a lançar pensamentos, para que ela não pudesse avançar com aquilo, porque provavelmente teria algum impacto espiritual significativo.
0: E quais são as consequências do pecado?
1: Uma das consequências principais é a separação com Deus, né? A própria Bíblia diz que todos pecaram e destituídos estão da glória de Deus. Adão pecou e depois eles foram afastados de Deus. Então, o pecado, ele interfere na nossa comunhão com Deus. O pecado afeta a nossa comunhão com Deus. Assim como afeta os nossos relacionamentos com o próximo. Né? Se eu roubo para alguém, a pessoa vai ficar ferida. Se eu minto para alguém, a pessoa vai ficar ferida. Então, o pecado afeta o nosso relacionamento com Deus e afeta o nosso relacionamento com o próximo. Também o pecado, ele pode destruir um relacionamento, pode destruir uma sociedade, pode destruir uma família, pode destruir um grupo de pessoas. Vou ler, a passagem está em Romanos, capítulo 5, 18 a 19, que explica o impacto, vamos dizer, de um único pecado. Romanos, capítulo 5, versículo 18 e 19, a palavra de Deus diz: portanto, assim como uma só transgressão determinou a condenação de todos os seres humanos, assim igualmente um só ato de justiça resultou na justificação que traz vida a todos os homens. Sendo assim, como por meio da desobediência de um só homem muitos se tornaram pecadores, assim também por intermédio da obediência de um único homem muitos serão feitos justos. Então, diz, o pecado, a desobediência de um só homem, de Adão, fez com que toda a humanidade se tornasse pecadora. Já passam mais de 2000 anos e nós estamos a viver nessa condição de pecadores. Então, foi o pecado de um único homem que destruiu uma raça inteira.
0: É verdade.
1: E destruiu o universo inteiro. O pecado que Davi cometeu destruiu praticamente toda a sua família, baralhou toda a sua família. Não, o pecado, ele pode destruir uma sociedade, um grupo, uma família, e amizades, relacionamentos. Não, o pecado, ele afeta tanto nossa relação com Deus, a nossa comunhão com Deus, assim como nossa comunhão com o próximo. E o salário do pecado é a morte, né? Que este é também, esta é uma das consequências do pecado, que é a morte espiritual, que é uma desconexão com Deus, uma separação com Deus, mas também resulta em morte física. Na lei de Moisés, existem pecados que eram punidos com morte, era apedrejamento. E existem alguns países que alguns crimes que, na verdade, são pecados, são punidos com morte também. Então, uma das consequências do pecado é a morte. Então, essas são algumas das consequências do pecado.
0: Aquele versículo que diz, logo quando começamos, porque o salário do pecado é a morte, ponto. Mas o dom gratuito de Deus é a vida eterna em Cristo Jesus, nosso Senhor. Já está explicado.
1: Exatamente. Exatamente.
0: Todas as coisas que nós fazemos de mal, injúrias, calúnias, blasfêmias, todo tipo de pecado que nós cometemos, temos como consequência a morte. Não só espiritual, mas como física também.
1: Exato. Nós tornamos-nos seres mortais exatamente pelo fato do pecado ter entrado no mundo. E uma análise pessoal que eu faço é que quanto mais o tempo vai avançando, quanto mais o pecado também vai se alastrando, vai ganhando raízes, também a nossa esperança de vida vai diminuindo. Se formos já prestar atenção,

0: devemos fazer contra o pecado?
1: A primeira coisa que temos de fazer é reconhecer, primeiro, que somos pecadores, que a nossa natureza está inclinada ao pecado, né? Isso faz parte da nossa natureza. Davi, em sua oração, né, ele diz: em pecado me gerou minha mãe. E diz também a palavra de Deus que não há homem que não peque. E tantas outras passagens que deixam bem claro que nós temos uma natureza inclinada para o pecado. Mas não só temos esta natureza inclinada para o pecado, mas nós cedemos a pecados, ou pecamos por ação. Existem questões que porque tenho essa inclinação, mas eu poderia não ceder às inclinações da minha carne. Uhum. Mas eu escolho pecar. Existem cenários em que estou diante do bem e do mal, eu decido fazer o mal, decido pecar. Tá? Uhum. Então, temos a natureza pecaminosa, que já é uma desvantagem, mas também nos escolhemos pecar. Tá? Tomamos decisões pecaminosas. Tá? Então, temos que reconhecer isso, somos pecadores. E a segunda coisa é que nos dá esperança é conscientizar-nos do amor de Deus ou do interesse de Deus em nos perdoar. Né? A palavra de Deus deixa bem claro que Deus prova o seu amor para conosco, Romanos 5:8, uhum, pelo fato de Cristo ter morrido por nós quando nós ainda éramos pecadores. E em Isaías 55:7, né, a palavra de Deus diz que deixe o ímpio o seu mau caminho, uhum, e se achegue a Deus, que é misericordioso e quer perdoar. Então, Deus tem interesse em nos perdoar, porque Ele nos ama. E por nos amar, Ele quer que nós nos reconciliemos com Ele. Então, precisamos reconhecer a nossa condição de pecadores, nos conscientizarmos do amor de Deus e do seu interesse em nos perdoar e tomar a ação que é confessar os nossos pecados, nos arrepender dos nossos pecados.
0: Mas esse arrependimento tem que ser genuíno.
1: Exatamente. A palavra de Deus diz, né, em Salmos 51, quando Davi ora, ele diz: contra ti pequei somente, contra ti. Então vemos que ele estava a confessar com um coração genuinamente arrependido, com um coração verdadeiramente arrependido. E em Atos 2, Pedro, ele prega dizendo: arrependei-vos e convertei-vos. Então ele exorta a uma mudança de atitude em relação ao pecado.
0: Como alcançar o...
1: Quando nós seguimos esses passos anteriormente apresentados, que é reconhecer o nosso pecado, porque uma das coisas que nós temos que fazer no reconhecimento do pecado é assumir que sim, nós fizemos. Às vezes procuramos nos justificar: porque eu bati aquela pessoa porque me provocou. Epa, não há que justificar o pecado. Senhor, eu fui violento, eu agredi, eu bati aquela pessoa. Não, eu roubei porque estava com fome. Né? Não é isso que se espera. Senhor, eu pequei contra ti porque roubei, porque desviei, porque menti. Então, nós temos que confessar. E estar consciente desse interesse de Deus em perdoar e a confessar isto diante de Deus, aí nós recebemos o perdão. Então, é reconhecer que somos pecadores, conscientizar-se do amor de Deus e a sua disposição em perdoar e confessar. A palavra de Deus em 1 de João, capítulo 1, versículo 7, diz que se confessarmos nossos pecados, Ele é fiel e justo para nos perdoar nossos pecados. E o sangue de Jesus, seu Filho, nos purifica de toda a injustiça. E outra passagem também, João diz: filhinhos, não pequeis, mas se pecares, temos diante do Pai o advogado fiel e justo, Jesus Cristo. Então é assim que nós recebemos o perdão da parte de Deus. E uma coisa interessante é que Deus oferece o pleno e completo perdão, no sentido de Ele nos perdoa completamente. Ele não guarda rancor, nem registros, né, daquele pecado para depois nos lançar na cara quando nós voltamos a pecar. Por isso que a palavra de Deus diz que Ele lança o pecado no mar do esquecimento, né? Isto está escrito em Isaías 43:25, né? Ele apaga de certa forma o registro daquele pecado. Então, se eu caio no pecado da mentira e depois confesso, Deus apaga aquele pecado. Se eu

0: estar a cair no mesmo pecado. Ele não vai dizer: Moisés, é a segunda vez você a cometer esse mesmo pecado. Não, mas ele olhará como se fosse a primeira vez eu a cometer e eu me arrependo. Ele apaga o registro daquele pecado. E a palavra de Deus também no Salmo 103, versículo 10 e 12, diz que ele lança para nós, né? Longe de nós, o pecado. Assim como o Oriente está distante do Ocidente, assim ele afasta de nós as nossas transgressões. Então ele coloca distante de nós. Tipo, é algo esquecido já. Não é algo frequente ou atual. E a palavra de Deus em Colossenses 1, versículo 13, 14, vou aqui ler, né, sobre aquilo que o Senhor fez por meio de Cristo Jesus. Diz: Ele nos resgatou do domínio das trevas e nos transportou para o reino do seu Filho amado, em quem temos a plena redenção por meio do seu sangue, isto é, o perdão de todos os pecados. E capítulo 2, versículo 13, da mesma carta aos Colossenses, diz: E vós, outros, estavas mortos pelas vossas transgressões e pela incircuncisão da vossa carne, vos deu vida juntamente com ele, perdoando todos os nossos pecados. Então vemos aqui que Deus oferece pleno, completo e perfeito perdão a cada um de nós por meio de Jesus Cristo, nosso Senhor.
1: Quais são os benefícios do perdão?
0: Paz com Deus, em primeiro lugar, porque nós entramos na presença de Deus com a mente tranquila. Sim, sabemos que pecamos no passado, mas Deus nos perdoou e estamos em paz com Ele. E o perdão também é um caminho para a restauração dos relacionamentos. Quando nós somos perdoados por Deus, nós nos consertamos com Deus, Ele nos capacita também a procurar nos reconciliar com as outras pessoas, né? E isso poderá abrir caminhos para que nós possamos receber o perdão dos outros e também nos reconciliar com outras pessoas. E o perdão também nos permite nós andarmos em um novo passo, uma nova postura, um novo caminho, uma nova chance, sem ficarmos presos a erros passados, e nos dá esta liberdade de sentirmos livres e leves e poder avançar na nossa caminhada da fé.
1: Quer trazer alguma consideração?
0: Há uma coisa interessante no perdão, que o perdão é uma das, vamos dizer, bênçãos condicionais na Bíblia. Porque na oração do Pai Nosso, a Bíblia, no capítulo 6 de Mateus, versículo 12, diz: Perdoa as nossas dívidas assim como nós perdoamos aos nossos devedores. E na passagem de Mateus 18, 32 a 35, diz que se não perdoardes os homens as vossas ofensas, também o vosso Pai que está no céu não perdoará a vós. O que significa que se nós nos recusarmos em perdoar ao nosso próximo, que ele tem feito pouco contra nós, e vamos diante de Deus pedimos perdão, Deus pode negar também de nos perdoar. E isto foi baseado naquela parábola, né, do homem que estava a dever muito dinheiro ao seu chefe, depois foi perdoado e depois foi encontrar outro que lhe devia menos. Ele meteu na cadeia. Pois o seu chefe ficou irado. Tipo, eu perdoei tanto dinheiro, mas você negou de perdoar essa pessoa, você deve um pouco, né? E depois Jesus termina essa parábola dizendo: E assim fará o vosso Pai que está no céu, se não perdoardes as ofensas dos outros. Dizendo que se nós negamos de perdoar os que nos ofendem aqui na terra, também Deus irá recusar de nos dar o seu perdão.
1: Ok.
0: Então temos que nos exercitar no perdão. Termino dizendo que não importa o pecado que nós cometemos, por quanto tempo nós cometemos, de que forma nós cometemos, até que ponto cometemos, se sinceramente nos apresentarmos diante de Deus, confessarmos este pecado e expressarmos o nosso desejo de mudança, Deus está disposto a nos perdoar. Temos vários exemplos na palavra de Deus, como o caso do próprio Davi, que muito nos referimos, né? Ele cometeu uma cadeia de pecados, mas Deus o perdoou quando ele sinceramente se arrependeu. Então vamos diante de Deus, diariamente, constantemente, continuamente pedindo perdão pelos nossos pecados e nos esforcemos com a ajuda do Espírito Santo para não voltar a cometê-los.
1: Amém. Foram palavras do evangelista Moisés Manjat. Trabalhou para Signat na Manissa e como tema tivemos o pecado e o perdão. Voltaremos daqui a mais 7 dias. Passe bem. Deus abençoe.

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água nos traz confusão, a saúde nos traz confusão, a falta de paz também traz confusão. 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

Moreira Xunguiça, aclamado saxofonista de jazz moçambicano, na abertura do Lugares e Destinos de Moçambique. A música de Moreira sempre viajou pelo mundo, mas foi em 2010 que ele decidiu trazer o mundo para nós, ao iniciar o prestigiado festival More Jazz na cidade de Maputo. Este festival provou ser muito mais do que um evento cultural. Foi uma enorme contribuição para a promoção do turismo na capital do país. O More Jazz colocou Maputo no roteiro dos grandes eventos internacionais de jazz, atraindo visitantes e dinamizando a economia local e a nossa hotelaria. Mas o impacto não se ficou pelos palcos. Num verdadeiro espírito de partilha e de investimento nas gerações futuras, os conceituados artistas convidados para o festival realizavam também masterclasses na Universidade Eduardo Mondlane. Foi uma oportunidade de ouro para os nossos jovens talentos beberem da experiência dos ícones da música global. A excelente notícia é que a missão de Moreira na promoção de um Moçambique turístico não parou na capital. O saxofonista surge agora com novos e empolgantes projetos. O foco de Moreira Xunguiça vira-se agora para a deslumbrante província de Inhambane, que, como todos nós sabemos, é a nossa capital nacional do turismo. Daqui a mais um pouco ouvinte-se os tópicos desta viagem por lugares e destinos de Moçambique, numa condução de Ivan Obdias. Muito bom dia!

Amigo ouvinte, o grande destaque desta edição é a província de Nampula e não vamos ficar por terra firme. Vamos atravessar a icónica ponte de 3 km sobre o Oceano Índico para desembarcar num dos locais mais mágicos do mundo, a inigualável Ilha de Moçambique. Hoje quero que façamos esta viagem sem pressas. Aqui o tempo não corre, ele passeia. Fechem os olhos por um momento e imaginem a brisa do Índico a bater-vos no rosto enquanto caminhamos pelas ruelas estreitas desta ilha que é, merecidamente, Património Mundial da Humanidade pela Unesco. A ilha de Moçambique é uma terra de contrastes fascinantes. De um lado temos a cidade de Pedra e Cal, onde a herança arquitetónica nos transporta para séculos passados. Do outro, a vibrante cidade de Macute, o coração pulsante onde a vida local acontece com suas cores, sons e sorrisos inconfundíveis. Mas nesta edição também vamos escalar a província central de Tete. Aliás, será a nossa primeira paragem. Vai gostar de viajar connosco por lugares e destinos de Moçambique.

0: Nossa primeira paragem neste encontro de domingo é a base de Caswente, que serviu como um dos mais importantes centros logísticos, militares e de comando da Frelimo durante a luta armada de libertação nacional de Moçambique. É considerada um património histórico nacional e um ponto de interesse para o turismo patriótico e cultural, atraindo visitantes interessados na história da independência do país.
1: Saudações ouvintes da Rádio Moçambique, seja bem-vindo ao programa Lugares de Destino. Em cerca de 30 minutos vamos falar da base Caswende, que foi fundada em 1968 e localiza-se no distrito da Marávia, em Tete. Esta base serviu da porta de entrada para a implantação de bases militares da Frente de Libertação de Moçambique, Frelimo, na zona centro do país, durante a luta de libertação nacional contra o colonialismo português. Seja bem-vindo a este programa, que está na condução e no que conselho, com Marcos Ondani na sonoplastia. Ótima escuta!

0: O distrito de Maravia está localizado a norte da província de Tete, fazendo fronteira a norte com a República da Zâmbia, a oeste com o distrito de Zumbu, a este com Chifundi, a sul pelo rio Zambeze, fazendo limites com o distrito de Caurabassa. Kasuende é um nome de um reglo da região do antigo posto detetivo Gago Cotinho, Maloeira, hoje conhecido por Massangano, que fica à beira da fronteira entre Moçambique e Zâmbia, onde se cruzam os dois rios Catete, ao lado da Zâmbia, e Vale de Caposhe, em Moçambique, área montanhosa à sua volta que se estende até ao rio Mwangazi, na direção de Vila Gamito, e para a fronteira com o Malawi. No processo de luta armada levado a cabo pela Frelimo, entre 1964 e 1968, é aberto a frente de Tete, depois de várias tentativas, é estabelecida a base Kasuende, um ponto estratégico. A base era um ponto de trânsito onde eram recebidos novos ingressos para a Frente de Libertação de Moçambique, Frelimo, do interior de Moçambique, na altura dominado pelo colonialismo português. Igualmente, a base de Kasuende foi centro de trânsito de material bélico para as frentes das províncias de Manica, Sofala e Zambézia. A importância histórica que a base Kasuende desempenhou no período da luta de libertação nacional, as relíquias que detém, as trincheiras ali abertos e construídos por sacos de areia, constituem um dos motivos que fazem do local um ponto turístico. O distrito de Maravia não apresenta qualquer alojamento ao longo do período em análise e os valores de restauração foram igualmente pouco significativos. Porém, a falta de infraestruturas e acomodação e outros serviços influencia diretamente no fluxo de interesse de turista num determinado local. No entanto, a base Kasuende possui um potencial turístico de grande valor, uma vez que, pelos atributos históricos que detém, Kasuende deve se tornar um local de atração de turistas. O delegado do Instituto de Investigação Sociocultural de Tete, ARPAC, disse que a base Kasuende foi fundada pelos comandantes José Moyane e Antônio Miguel depois de várias tentativas sem sucesso em 1964 na luta contra o colonialismo português. Conde Saikonde explicou que a exiguidade de fundos e a luta pela independência da Zâmbia influenciaram sobremaneira na derrota dos moçambicanos durante a luta de libertação nacional. Com a independência da Zâmbia e com o apoio de Kenneth Kaunda, a Frelimo conseguiu implantar a base Kasuende na linha fronteiriça entre Moçambique e Zâmbia para permitir a transição do material bélico.
1: Quando inicia a luta de libertação nacional nas províncias de Cabo Delgado e Niassab, houve uma tentativa em 1964, já dos primeiros guerrilheiros, um grupo de guerrilheiros fazer parte da frente de Tete. Então, numa fase posterior, a Zâmbia aceita que os guerrilheiros da Frelimo, que tinham a sua base logística na Tanzânia e na Xinguéia concretamente, que pudessem passar do seu território no sentido de alargar a luta armada de libertação nacional. E é neste contexto que circunscreve-se ou que surge a base de Kasuende. A base de Kasuende é fundada praticamente em dezembro de 68, porque a luta armada na província de Tete começa em março de 68, e a base de Kasuende é fundada praticamente em dezembro de 68. A historiografia africana fala praticamente de dezembro de 68 a janeiro de 69, mas é neste período que iniciam as campanhas logísticas da base de Kasuende.
2: Estamos a dizer que a luta armada só começou em Tete depois da fundação da base.
1: Perfeitamente. Como eu disse, houve uma primeira tentativa em 64, mas essa tentativa não se mostrou frutífera por causa desses fatores todos que eu avancei. E em 68 inicia-se a reabertura da frente de Tete. Vai-se notar que na província de Nampula e na província da Zambézia, por exemplo, havia forte presença do colonialismo português nesses territórios. E isto dificultava bastante as manobras ofensivas dos guerrilheiros da Frelimo. E esta forte presença da polícia portuguesa nessas duas províncias, para além de dificultar a questão da Frelimo, contribuiu massivamente para que os líderes locais fossem, digamos, traidores.
0: apesar de não existirem vestígios da caserna do primeiro presidente da República Popular de Moçambique, Samora Machel, Conde Sai Conde afirma que depois da luta de libertação nacional foram demarcados alguns talhões.
1: A historiografia africana diz que sim. Samora Machel chegou na base Kassuende, teve encontros lá com os militares na base Kassuende. A caserna não posso dizer com firmeza, porque o que acontece? Acontece que muitos dos vestígios daquele período já não existem hoje. Muitos dos vestígios daquele período já não existem. O que existe lá agora são demarcações, são construções que foram feitas no período pós-coloniais, que indicam mais ou menos os locais onde situavam-se as cabanas, as acomodações dos guerrilheiros da Luta Armada de Libertação Nacional.
2: Estamos a dizer que até hoje, se chegarmos na base Kassuende, vamos encontrar algumas cabanas?
1: As cabanas foram construídas no período dos pós-coloniais. O que nós temos lá, temos traços da presença dos guerrilheiros moçambicanos. Falamos, por exemplo, de vestígios, artefactos ligados principalmente ao combate, ligados à guerra.
0: O fato da base Kassuende estar na linha fronteiriça com Zâmbia facilitava o trânsito de material bélico para alimentar as bases militares das províncias de Manica, Sofala, Zambésia e Zimbábue, para além de África do Sul, segundo o delegado provincial do Instituto de Investigação Sociocultural de Tete, Conde Sai Conde.
1: Este provavelmente deve ter sido um dos motivos para a escolha daquele local para a fixação da base. Por causa do quê? Por causa da manobra defensiva e ofensiva que o local proporciona para quem chega à base. Estamos a dizer que estamos da Marávia, no posto administrativo de Maluera, que dista mais ou menos a 1 quilômetro da fronteira com a Zâmbia. Então, isto constituiu uma retaguarda segura, não só para o interior de Moçambique, mas também para o corredor usando a Zâmbia para chegar-se na Xingueia, na Tanzânia, onde estava ali o cérebro das operações da Luta Armada de Libertação Nacional.
0: A Rádio Moçambique ouviu o combatente Sapulane Jeremias, que viveu naquela base durante a Luta de Libertação Nacional e agora é guia turístico para aqueles que pretendem conhecer o historial da antiga base de Kassuende.
3: Kuti kale basi Kassuende atafika kuno afererima pomana pemphanjira ufika kwa mambo achimwala nuwalola kuti bwerani mutithandizire tireke upima mtsongo vanafikira kwa kanchere.
4: Para se fixar a base aqui em Kassuende, primeiro foi contactado o Reglo em Sandaluzi do distrito do Zumbu. O líder recusou-se de receber as tropas. Ele não queria acolher a Luta Armada de Libertação Nacional. E quando saíram para esta zona, contactaram o líder Chimwara. Houve vários encontros e aceitou acolher as tropas. O líder Chimwara do primeiro escalão indicou este lugar para servir de base para a Luta de Libertação Nacional.
0: E o comandante Fraxone Chavuka lembra com tristeza o ataque de causa de Ariaga em 1971, que destruiu a residência do comandante José Munhane e outras infraestruturas.
5: Em 71, como era a causa de Ariaga,

0: até a casa, resgataram a família para refugiar na Zâmbia.
1: E meu camarada de Nanya Muganso, Pito Katenga Gazuayani, José Moyane, Anari Mkatimanyumba, Nova Chosa Gucha, Tenaukuti, Zâmbia.
0: Maria Tomo é a chefe do posto objetivo de Maruera, no distrito de Maravia, em Tete. Diz que é a responsabilidade de ter a base Kasuende que contribuiu para a libertação da terra e do povo. Maria Tomo recorda dos vestígios das casernas.
2: Nós temos feito é difundir sempre a história dessa base, difundir sempre a sua importância dessa base e dizermos sempre aos nossos jovens, nossos filhos, o que foi esta base para hoje estarmos desta maneira? Qual é o trabalho que essa base desempenhou? Qual é o papel que desempenhou essa base na libertação desse país? Nós temos difundido essas mensagens. Grande trabalho e grande responsabilidade, porque não é fácil. Não é fácil porque essa história, na verdade, é longa e saber que esse local foi feito isto aqui, esses monumentos aqui, requer mesmo uma boa responsabilidade para a sua conservação. Porque é este monumento também que os nossos futuros filhos, netos, que na nova geração que vem, ou que estamos a ter agora, poderão também ter a história do que foi esse país. É daqui onde eles vão ter conhecimento. E passava por lá o presidente Samora Machel, os dirigentes que eram esses camaradas José Moyane, Sebastião Mabote, esses pelembes, passavam por lá. Era o lugar para fazer planos sobre a luta armada.
3: Tudo que se fazia na base Kasuende era traçado a partir deste local?
2: Sim, sim. Era assim, porque é um lugar muito seguro e secreto. E um lugar fechado, mas o que fechava aquele lugar eram mangueiras. Sim. E é muito próximo da Zâmbia.
0: Maria Tomo, antes de ser chefe do posto objetivo de Maruera, foi aluna das zonas libertadas.
2: Recordo-me que o meu pai também foi o primeiro a se engajar na luta armada. Ele fez seus treinos militares na Tanzânia. Daí foi colocado em cabo delegado, combateu em cabo delegado. E a minha mãe, sentindo-se solteira, era que seguia o seu esposo. E eu me recordo que só era eu com o meu segundo irmão. A minha mãe engajou-se na luta armada, ingressou-se na zona de Mwanjawandu, na base Kamunsi. Era onde a minha mãe foi se engajar. Nesse dia, me recordo que tinha vindo lá, para o lugar do Samora Moisés Machel, vinha ver seus militares lá. E a minha mãe aproveitou, ingressou-se e saímos, eu com meu irmão mais novo e com a minha mãe, junto a presidente Samora Machel, até Tanzânia. E Tanzânia, eu como filho da minha mãe que queria se engajar na luta com meu irmão, fomos deixados em Tunduru. Tunduru era um centro onde acolhia também filhos de combatentes que estavam lá, que não podiam deixar seus filhos de qualquer maneira.
3: Na Tanzânia?
2: Sim, na Tanzânia, mas isso em Tunduru. E eu recordo-me que saí daí com meu irmão, transferidos para Lusaka. Em Lusaka também havia um centro educacional onde só acolhia filhos de combatentes que estavam lá, em Niassa, Cabo Delegado, alguns tete, porque tinham essa missão de combater. Então, nós estávamos lá. Eu recordo que fiquei lá até 74, em transição, quando cessou o fogo, os meus pais vieram. E fomos comunicados que preparem-se hoje, nossa bagagem nós arrumamos e dizer que vossos pais vêm hoje.
0: E Paulo Simat, chefe da localidade de Kasuende, na Maravia, fala de trabalhos que estão a ser realizados pela Comissão de Gestão da Base Kasuende por forma a garantir a manutenção do monumento.
4: Essa base tem uma comissão de gestão composta por 18 pessoas. O chefe da localidade faz parte, combatente, líderes comunitários, alunos da escola local, que é a IPC Kasuende. Temos feito limpeza duas vezes por mês. E para as crianças também temos levado, quando é dia comemorativo, festa, para visitar o local, de modo a conhecer a história desta base.
3: Tem havido muitas pessoas que vêm visitar e conhecer essa história da Frelimo?
4: Com certeza que o governo provincial já fez um trabalho, que esse trabalho ainda não está terminado. Esta base e a sede em si da localidade está sendo desenhada para ser um local turístico. E neste momento estamos a aguardar ainda por ser mais outras infraestruturas com visto a atrair mais turistas.
0: A Comissão de Gestão de Base funciona, por outro lado, como guia turístico

0: para explicar às pessoas que pretendem saber cada vez mais da base Kassouend e a história da Frelimo, segundo Paulo Simat.
1: A comissão de gestão, uma parte dos combatentes, quando entra visitantes, o nosso combatente guia, ele que fica com as chaves, quando chega uma visita, ele explica passo a passo sobre os desenhos que estão nesta parede, por dentro. O que é isto? Ele é questionado e dá a resposta.
2: Sim, sim.
3: E de alguma forma a implantação desta base aqui modificou alguma coisa aqui na localidade?
1: De facto, este edifício começou com o presidente Guebuza. Era um monumento pequenino. Quando entra o presidente Filipe Jacinto Nunes, ele ampliou a base. O monumento não estava assim. Recordo eu, nos anos passados, quando passei por essa base, era um monumento muito pequeno. E o presidente Nunes, quando entrou, ampliou, modificou muita coisa. E assim, neste momento, temos muitas placas, e nessas placas as palhotas desabaram. E há necessidade de se reconstruir essas palhotas para corresponder com aquilo que foram os anseios dos combatentes na altura da libertação nacional.
0: O administrador da Maravilha Entete, Domingos Iotamo, disse à nossa reportagem que, devido a problemas de via de acesso, poucas pessoas procuram chegar naquele local histórico, apesar de estar em curso o trabalho de manutenção de rotina.
4: O governo já mobilizou recursos para a construção da estrada cruzamento Cachumba-Kassouend como forma de atrair turistas a visitar a base de Kassouend. No ano passado, em outubro, lançou-se o concurso e quem ganhou foi Tona Brant, que é para melhorar a estrada, por forma a facilitar aqueles turistas que querem conhecer a base de Kassouend. Pois a condição da via, algum momento, pode não ajudar muito para a entrada de turistas ou pessoas, qualquer pessoa interessada a conhecer a base de Kassouend. Então, esse trabalho que o governo está a fazer, melhorar a via de acesso para que todo aquele que quiser conhecer a base de Kassouend possa ir livremente, visitar e voltar. Estamos a trabalhar, mobilizando também empresários para a construção de hotéis, lojas, como forma de engrandecer o empenho da população do distrito e da República também Zambiana por se situar na fronteira. Então, o impacto não é só de Moçambique, mas também a população zambiana por ser na fronteira. Conhece muito bem e eles, mesmo no momento da libertação nacional, viveram o que aconteceu. E até hoje, a população zambiana passa por lá, visita a base de Kassouend. Está na fronteira com a Zâmbia.
0: Iotamo disse que, para imortalizar os esforços dos combatentes da luta de libertação nacional, o governo construiu um monumento na base Kassouend como forma de preservar os vestígios da guerrilha.
4: Hoje, encontramos abrigos, trincheiras, monumento histórico com imagens de soldados e nomes de comandantes de referência no monumento de Kassouend, como vestígios, aquilo que identifica que aqui era base militar. As motivações que levaram o governo a construir o monumento é que sem um monumento a história acaba. Então, a construção do monumento era realmente para a preservação da história do local, valorização dos combatentes que lutaram para a libertação do país e, sobretudo, para servir continuamente as novas e futuras gerações, reconhecendo a coragem e sacrifício dos combatentes que libertaram o nosso país.

0: a Rádio Moçambique ouviu alguns alunos da Escola Primária de Cassoende, estes que integram a Comissão de Gestão da Base e também servem de guia turística para explicar pessoas que chegam naquele local histórico.
1: Base Cassoende foi um local histórico, antigamente que os antigos combatentes se encontravam lá para traçar os planos para atacar o inimigo.
2: A Base Cassoende é um local histórico onde os antigos combatentes reuniam-se para guardar armamentos e também para traçar planos para atacar os seus inimigos.
3: Edney, é um local histórico onde os militares encontravam.
4: Chamo-me Madalena. Base Cassoende é um local histórico onde os militares encontravam-se e agora guardam armamentos.
0: O que está a faltar para a Base Cassoende ser o local atrativo para turistas? Esta foi uma das perguntas que colocamos ao delegado provincial do Instituto de Investigação Sociocultural de Tete, Conde Saiconde.
5: É potencial turístico. Ainda não é concretamente um local turístico. Eu digo isto por causa do quê? Porque se formos a ver a literatura, ele vai dizer um local turístico tem que ter determinadas condições. Principalmente no que concerne à questão das infraestruturas e à questão dos serviços. Nós temos o primeiro desafio que nós colocamos na Base Cassoende é a questão das estradas, vias de acesso. A via de acesso para chegar à Base Cassoende, só para ter uma dimensão, só de Fingue, sede do distrito de Marave, para a Base Cassoende, dista mais ou menos 130 quilômetros. E nós conhecemos as nossas condições das vias. Para isso era necessário ter lá um comitê de gestão ativo. Mas isto não basta. Estamos a falar de uma distância só da sede distrital de 130 quilômetros. E precisamos ter infraestruturas lá, para que nós tenhamos realmente o turismo acontecer naquele local. Estamos a falar do quê? Estamos a falar de locais para acomodação, estamos a falar de serviços como energia, água e segurança, acima de tudo. O turismo faz-se principalmente com segurança. Mas também estamos a falar de atividades de lazer. Não só visitas guiadas que expliquem sobre a história da Base Cassoende, da história de Moçambique como um todo, mas também a necessidade de termos lá outras atividades como trilhas, caminhadas. Isto tudo vai tornar aquele local realmente um local turístico. Eu agora posso dizer que o que temos em Cassoende, temos um local com potencialidade turística, não propriamente um local turístico, se olharmos todos esses fatores que eu acabei de mencionar.
0: Além de infraestruturas para atrair investimentos, o Instituto de Investigação Sociocultural de Tete já lançou 5 livros que falam das bases de luta de libertação nacional em memória dos combatentes.
5: Nós fomos lançando obras sobre a memória dos combatentes da luta armada de libertação nacional. Lançamos 4 volumes. No ano passado lançamos o 5º volume e o 5º volume dedicamos somente a memórias das mulheres que combateram durante a luta de libertação nacional. São memórias de combatentes de todo o país, por Corpac tem delegação, com exceção de 3 províncias. Então lançamos as memórias dos combatentes que versam exatamente sobre a história de Moçambique e principalmente sobre as bases da luta armada de libertação nacional. Então, uma das formas que nós fazemos, para além dos livros que nós publicamos, em nossos planos de atividades, nós contemplamos sempre a componente palestra ao nível das escolas. Então, nós trabalhamos ao nível das escolas com nossos alunos, no sentido de dar a conhecer aquilo que é a história de Moçambique, aquilo que é a história das bases e aquilo que é a história de Moçambique como um todo.
0: Para o diretor provincial de serviço dos combatentes de Tete, Marcelino Cefano, os trabalhos em curso para a valorização da base de Cassoende são de pequena envergadura.
6: No entanto, até este momento prevalece esta situação, este interesse, este projeto de tornar os locais históricos locais de importância cultural, histórica e também de locais turísticos, como forma de preservação, por forma que as gerações vindouras possam também conhecer aqueles lugares e poderem saber o que aconteceu neste lugar. Neste momento, o que estamos a fazer é apenas algumas pequenas manutenções, no sentido de que no momento em que poderemos ter disponibilidades financeiras para fazer essas grandes intervenções, possam-se conseguir, e as intervenções é no sentido de manter aquele local, a não ser invadido por populações, a fazerem machambas e destruírem exatamente aquilo que é a natureza daquela base. Portanto, são trabalhos muito pequenos que estão a ser feitos, mas visam efetivamente que o local não seja, não desapareça do cenário histórico, do cenário cultural. Houve tentativa de fazer isto, e efetivamente para que não possamos esquecer. É preciso perceber que a geração de 25 de setembro ela vai desaparecendo por causa da idade, depois de doenças, mas é preciso imortalizar aquele lugar. E eles, enquanto existirem, nós temos que aproveitar a eles para melhor nos explicar o que existia aqui, o que existia ali, como é que se fazia a travessia, porque a base está mesmo na zona fronteiriça, como é que fazia a comunicação com as outras bases que existiam aqui nesta província e fora desta província. Portanto, há uma série de procedimentos, de ideias que se devem levantar. O objetivo é imortalizar.
0: Por outro lado, o governador de Tete, Domingos de Viola, reconhece as dificuldades das vias de acesso para chegar à base Cassuende.
7: Nós queremos que pessoas saiam da cidade e irem visitar a base Cassuende. Mas para tal, temos de ter boa estrada. Saindo da cidade até cá, há esforços do governo, sim. Futuramente, o governo tenciona asfaltar essa estrada de Beni até Zumbo, mas não podemos esperar pela estrada. Vamos fazer alguma coisa, porque quando a estrada chegar, toda a gente há de querer ir ver lá onde que fica essa base. Então nós queremos apelar para que comecem já a se prepararem para que o turismo seja uma realidade aqui no Tida Marávia. Há pessoas que nasceram numa zona sem montanha, não conhecem montanha. Ouvem falar e vêm dos atlas só, no mapa. Isso é montanha ou uma figura. Não tem esta beleza que nós temos aqui. Então significa também, esse pode ser um potencial para nós desenvolvermos turismo aqui no distrito da Marávia.
0: E Domingos Giotamo, administrador da Marávia, apela aos investidores para implantarem infraestruturas socioeconómicas na localidade de Cassuende, por forma a atrair mais investimentos da luta de liberação nacional na zona centro do país.
8: Gostaríamos de convidar, sobretudo professores de história, alunos, para visitar a base de Cassuende. E todos aqueles que só ouvem dizer que base de Cassuende, então que possa visitar a base de Cassuende para ter a imagem real do que foi o processo de libertação nacional e qual foi a contribuição da base de Cassuende. Os vestígios em si falam. Foi um lugar determinante para a libertação desse país.

0: estimado ouvinte da Rádio Moçambique, em cerca de 30 minutos falamos da base Kasuende, que foi fundada em 1968, próximo à fronteira com a República da Zâmbia, serviu como um ponto estratégico para o avanço da luta contra o colonialismo português. Também debruçamos do valor turístico, ou seja, a sua história nacional, podendo extrapolar dos contornos turísticos. A base Kasuende é um local com uma importância turística para a região, não só para Moçambique, mas também para Zimbábue e África do Sul, no processo de luta contra o domínio colonial nestes países. Em lugar e destino, despede-se Inoki Conselho e Marcos Zondane na sonorização. Até a próxima.
1: Uma viagem interessante e profunda por aquele que é considerado um património histórico nacional e um ponto de interesse para o turismo patriótico e cultural, atraindo visitantes interessados na história da independência do país. Estivemos na base de Kasuende, na província central de Tete.

lugares e destinos da sua primeira hora, num dia em que vamos visitar demoradamente a ilha de Moçambique, a primeira capital do país, uma proposta para a segunda parte do nosso encontro de domingo. E vamos fechar a primeira parte de lugares e destinos com um poema de Luís Vaz de Camões, cantado por Gorowan. E a esta altura lembramos-nos da relação entre a ilha de Moçambique e Luís Vaz de Camões, um dos marcos históricos literários mais importantes ligados à presença portuguesa no Índico. O poeta viveu na ilha entre 1567 e 1569, um período crucial para a finalização da sua maior obra. A seguir, os pontos centrais dessa ligação. Camões chegou à ilha de Moçambique em 1567, vindo de Goa, na Índia, na viagem de regresso a Portugal. No entanto, acabou retido na ilha durante cerca de 2 anos por falta de dinheiro para pagar a passagem e as dívidas que tinha acumulado. Ilha de Moçambique é historicamente reconhecida como o local onde Camões reviu, puliu e finalizou o poema épico Os Lusíadas, antes de o levar para Lisboa, onde deveria ser publicado em 1572. A presença do poeta deixou uma forte herança cultural na ilha de Moçambique, que é património mundial da Unesco. A ilha alberga uma emblemática estátua de Camões, erguida numa pequena praça voltada para o Oceano Índico. É o fim, amigo ouvinte, da primeira das duas partes que fazem lugares e destinos de Moçambique. Na segunda, como sabe, vamos olhar atentamente para a ilha de Moçambique.

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1: Yeah. Ah, assim não me atrasaram. Flow Beats. Pois não és porque queres bom lugar, que é?
2: O amor verdadeiro e abençoado vem de Deus. 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

Amigo ouvinte, mais uma vez, muito bom dia. O início da segunda e última parte de Lugares e Destinos de Moçambique, dedicado à ilha de Moçambique. A ilha é uma terra de contrastes fascinantes, como já dissemos. De um lado, temos a cidade de Pedrecal, onde a herança arquitetónica nos transporta para séculos passados. Do outro, a vibrante cidade de Macute, o coração pulsante, onde a vida local acontece com as suas cores, sons e sorrisos inconfundíveis. Não deixe de acompanhar.

0: hoje lugares e destinos viajam no tempo e levam-o até a província de Nampula. Mais concretamente, a ilha de Moçambique, que foi a primeira capital de Moçambique. A nossa paragem inicial é a imponente fortaleza de São Sebastião, uma construção militar que demorou 62 anos a ser erguida entre 1558 e 1620. Vamos também conhecer a capela de Nossa Senhora de Baluarte, erguida entre 1521 e 1522, sendo a primeira construção europeia no hemisfério sul. Acompanhe a primeira parte desta visita.
1: Aqui estamos na fortaleza de São Sebastião. São Sebastião foi rei de Portugal. Aos 14 anos de idade era rei. E morreu com 24 anos de idade na batalha de Alcácer Quibir em Marrocos. Os portugueses, quando queriam conquistar Marrocos, ele morreu nessa batalha. Então quem mandou para ser construída a fortaleza foi Dom João de Castro. Dom João de Castro foi vice-rei da Índia. Tinha visitado a ilha de Moçambique em 1545 e escolheu este local para ser construída a fortaleza e dar-se o nome do rei de Portugal. Na altura foi no reinado de Dom Sebastião. Esta fortaleza foi construída em 1558 até 1620. Durou 62 anos a ser erguida a fortaleza. Na sua construção está dividido em quatro cantos, denominado por Baluarte. Este lado chama-se Baluarte de São Gabriel, Baluarte de São João, Baluarte da Nossa Senhora de Baluarte e, por último, é Baluarte de Santa Bárbara. Neste Baluarte de Santa Bárbara contém uma prisão subterrânea, onde entravam soldados, políticos de guerra e escravos de rebeldes. O destino era para morrer. Se demora nessa cadeia, durante 6 meses sem ver o sol, a pessoa era levada à capela, o padre rezava, para entregar a alma a Deus. Tinha para um campo de fuzilamento, para serem baleados. Na construção dessa fortaleza, usaram pedra, cal, areia e murapa. Murapa é uma planta trepadeira que fica no mato. Ao cortar a planta, sai seiva. E aquela água serve para beber. Eles esmagavam aquela planta e mergulhavam no recipiente. Passando um mês, aquela água fica tipo cola. E juntava-se com cal e areia para colar essas pedras, que na altura não havia cimento. Nesse tempo, essa pedra tirava-se na cidade de Macuti. Ilha de Moçambique dividia-se em duas partes. Cidade de pedra e cal, este lado. Cidade de Macuti, depois, hospital, daí para lá. As casas estão abaixo em relação ao nível das águas do mar. Na altura, o rei de Portugal dizia que não temos carro, nem a rato, vamos utilizar a força do homem, escravos, carregar as pedras na cabeça, era para aqui. E na construção dessa fortaleza, o teto está inclinado para dentro. O teto recolhe água da chuva para dentro das cisternas. Os militares que viviam aqui usavam essa água durante 6 meses, porque tem 3 cisternas de água. E antes da construção dessa fortaleza, a primeira coisa a ser construída, há uma capela, está atrás da fortaleza, chama-se Capela da Nossa Senhora de Baluarte, construída em 1521 a 1522. É do estilo manuelino abóbada. É a primeira construção europeia no hemisfério sul, na África Austral. Os portugueses, quando saíram de Portugal em direção à Índia, passavam aqui na ilha, rezavam nessa capela, descansavam e seguiam o caminho para a Índia. Goa, Damau e Dio foi a colônia portuguesa. E nessa altura, o governador-geral, quando Moçambique era uma província de Portugal, o governador vivia aqui dentro da fortaleza. Quando foram expulsos os padres jesuítas, em todas as colônias portuguesas, daí o governador saiu da fortaleza para um museu, para o museu que foi o colégio dos padres jesuítas. E em 1607, a 1608, houve invasão dos holandeses. Os holandeses queriam ocupar essa ilha de Moçambique, mas não conseguiram ocupar. Eles foram derrotados por Estevão de Ataíde. Estevão de Ataíde era o capitão da fortaleza e o governador de Moçambique. Os holandeses ficaram aqui na ilha de Moçambique durante 2 meses, mas não conseguiram entrar na fortaleza. Os portugueses estavam aqui dentro da fortaleza. Quando eles conseguiram, os holandeses aqui na ilha, foram aqueles que fixaram no Transvaal, na África do Sul. E os meus holandeses, aqueles boeres, queriam ocupar Maputo. Então os portugueses decidiram em transferir a capital da ilha em 1898 para a antiga Lourenço Marques, para impedir aqueles boeres que queriam ocupar Maputo. Então foi o motivo de transferência de capital da ilha para Maputo. E é aqui onde subiam os escravos. Para São Tomé e Príncipe, Brasil e América, subindo aqui, isso era entreposto comercial. Mesmo que o povo ia lá no Iaça, os escravos iam subir aqui, que era o porto mais importante. Naquele tempo, o único meio era via marítima. Na altura, o africano era a mercadoria.
0: Como acabamos de ouvir, a fortaleza cuja construção foi enviada por Dom João de Castro possuía uma impressionante cisterna para recolher água de chuva, essencial para a sobrevivência. da defesa militar, passamos agora para o centro de poder político, o Palácio de São Paulo. Este edifício foi originalmente construído em 1610 pelos padres jesuítas. Mais tarde, funcionou como o Palácio dos Governadores Gerais de Moçambique até 1898 e foi declarado museu em 1975 pelo primeiro presidente de Moçambique, Samora Machel. Para a preservação dos tapetes e do espaço, os visitantes têm de descalçar os sapatos à entrada e é proibido tirar fotografias. Vamos entrar.
1: A construção desta casa foi de 1610 pelos padres jesuítas. Inicialmente era colégio, onde os padres jesuítas ensinavam a ler, escrever e contar, até 1789, o ano que os jesuítas foram expulsos de Portugal e em todas as colónias portuguesas, pelo Marquês de Pombal, que era o primeiro-ministro português. Depois da expulsão dos jesuítas, o edifício passou a ser Palácio dos Governadores Gerais de Moçambique, porque esta ilha era a primeira capital de Moçambique. E funcionou como palácio até 1898, o ano que transfere a capital da ilha para a antiga Lourenço Marques, que é o atual Maputo. Com a transferência da capital, o edifício foi transformado em casa de hóspedes, mas para visitas importantes, como ministros, presidentes e governadores portugueses. Quando viessem visitar a ilha, repousavam aqui. O museu foi declarado depois da independência, em 1975, pelo primeiro presidente de Moçambique, o Samora Machel, porque o seu guarda-costas quebrou uma cadeira dentro do palácio. E foi por causa da quebra da cadeira que o presidente Samora declarou o museu para preservar a história de Moçambique para gerações vindouras. Porque o presidente viu que se a casa continuasse como de hóspedes, cada visita que chegasse estaria a partir dos móveis e até hoje nós estaríamos a visitar como museu. Os móveis que temos lá dentro são originais, portanto são aqueles que deixavam a casa quando era do governador. São móveis de diferentes proveniências e épocas, porque a ilha de Moçambique antigamente era o entreposto comercial entre a Europa, Ásia e... Isto é o historial da casa que a seguir vamos visitar. Não sei se alguém ficou com alguma dúvida ou curiosidades.
2: Esses móveis que o presidente Samora pediu para se preservar, para se guardar, o presidente Samora chegou a usar também?
1: Sim, sim. Usou só uma noite que ele esteve aqui. Só chegou a usar. Sim, sim.
2: E foi uma noite. Logo a seguir como residência, como casa de visitas e passou a ser de hóspedes?
1: Para o museu, sim, sim. Okay. E para o bom funcionamento de uma casa, preciso ter regras. E para não fugirmos, este caso também tem regras. Uma delas é de não se tirar foto dentro do museu, mas também é proibido tocar nas peças que é para preservá-las. E logo na entrada, vamos descalçar para a preservação dos nossos tapetes. E estão convidados.
0: Já sem sapatos, avançamos pelos corredores deste museu que preserva móveis originais das épocas em que funcionava como entreposto comercial entre a Europa, Ásia e África. No próximo segmento, o nosso guia leva-nos a explorar as divisões interiores, começando pela sala de seguranças, onde encontramos os transportes dos governadores. Vamos também maravilhar-nos com o lustre movido à energia elétrica, originalmente de velas, proveniente de Veneza, na sala das senhoras, e conhecer a história do pacto de sangue do rei local, Mucapere, com os portugueses. Mas antes, um pouco de música de Nampula.

este peitoral que nos leva a entendermos que certamente era sala dos seguranças. Ainda aqui temos dois meios de transporte. Esta é a mochila, que era transporte do governador. Ele era carregado aqui por quatro pessoas, duas à frente e duas atrás. Os nossos irmãos escravos aqui carregavam. E do outro lado, este era o transporte da mulher do governador. Mas ela era carregada aqui por seis pessoas, três pessoas à frente e três atrás, chama-se liteira. Aqui era carregada com mais pessoas, porque cada estrutura de transporte é mais pesado do que aquela do governador. A esposa não era gorda, não. O tapete que estamos a pisar é arraiolos, proveniente de Portugal, 1800. Vasos são chineses, de 1700. E as mesas são de origem portuguesa, mas de 1600. Ou seja, os vasos e mesas são peças mais antigas que o museu preserva aqui na sua coleção. E essas duas tapeçarias são provenientes da Pérsia, 1800. Aqui era a sala das senhoras, onde a mulher do governador recebia suas visitas ou de senhoras. E temos este lustre, que é proveniente da Veneza, lá na Itália. Antigamente funcionava com velas, mas agora adaptou-se e funciona com energia elétrica. Este é de 1800. Deste lado, temos aqui este quadro, que retrata o pacto de sangue, ou aliança de sangue, entre portugueses e moçambicanos. Este acordo foi assinado em Corani, no distrito de Mekonta, aqui na província de Nampula, e consistiu em ocupação de terras, em que os portugueses eram chefiados por Neutelo de Abreu e os moçambicanos eram chefiados por Réculo Mucuapete. O Mucuapete era um réculo muito forte, um réculo invencível, e os portugueses ouviam-se falar muito dele. Quando chegaram nesta região de Corani, foram contra o Dê no sentido de ocupar a terra dos moçambicanos. Mas ele não queria que os portugueses tomassem poder à região dele. E a única esperteza que o Neutelo de Abreu usou para convencer o Réculo Mucuapete e para evitar o confronto direto com ele foi de lá mostrar que entre o negro e o branco não há diferença no sangue. É daí que fizeram corte das suas mãos, como ilustra a imagem. E o Mucuapete, quando viu o sangue do Neutelo, que era vermelho como o dele, acreditou que eram irmãos de sangue e deixou os portugueses ocupar aquela região em 1907. E mais tarde foi chamado de traidor pelo seu povo, este Mucuapete, porque traiu-lhes, levanta a terra dele nas mãos dos portugueses. Este era o primeiro quarto dos hóspedes, com duas camas de origem indiana. Aliás, todos os quartos vamos apanhar duas camas, porque eles antigamente dormiam separados, marido aqui e mulher lá, no mesmo quarto, mas em camas separadas. Cada quarto tinha casa de banho, mas depois da declaração do museu elas foram eliminadas. Infelizmente não vão poder vê-las porque são armazéns do museu. Então, neste quarto, casa de banho era aquela porta que está fechada e daquele lado eram os guardafatos. Este era o quarto da babá. O berço e a cama são de origem indiana, portanto o bebê ficava aqui com a babá. Não ficava com os pais, era para não incomodá-los. Não é atualmente que dormimos com os nossos bebês. Este é o quadro que retrata a invasão portuguesa na Índia, concretamente na cidade de Goa, em 1400, quando os portugueses estavam a ocupar aquela cidade indiana. Este era o segundo quarto dos hóspedes, também com duas camas indianas. Temos ali o guardafato e a cômoda de origem francesa de 1800. Se prestarem atenção nas camas, elas têm diferença. Uma é alta, a outra é baixa, que era para diferenciar o gênero. A alta era para o homem, a baixa para a mulher. Este é o Dom Sebastião. Foi o jovem rei de Portugal. Tomou o poder quando tinha apenas 14 anos. E ele foi morrer com 24 anos na Batalha de Alcácer, que beira o Marrocos. Mas para os portugueses ele não morreu, mas sim desapareceu. E mais tarde está de voltar na manhã de nevoeiro para vir salvar o mundo português. Mas a verdade é que não há de faltar, apenas é uma lenda que os portugueses criaram. Este é o Dom João de Castro, foi o vice-rei da Índia. Passou na ilha de Moçambique em 1545 e escolheu o local para a construção da fortaleza de São Sebastião, porque ele viu que era o ponto estratégico de entrada dos barcos e era preciso construir um edifício para defender

0: toda esta terra, certa escala, de todos que as ondas navegamos, de Quiloa, de Mombasa e de Sofala, e por ser necessária, procuramos como próprio da terra de habitá-la, e porque tudo em vivo os notifique, chama-se a pequena ilha Moçambique. Então, é o que ele escreveu durante esta tia nesta cidade. E ele era zarolho, porque outro olho perdeu na batalha em Salta, no norte de África. Para além de ser poeta, ele foi militar e navegador ao serviço da coroa portuguesa. Mas já quem defende que ele perdeu olho por causa de mulheres, porque era sofredora de amor.
1: Estas páginas são as originais, claro?
0: Não, esta é uma réplica de 1950. E aqui era onde sentava o governador quando assistia a missa aqui na capela. Podem espreitar. O governador não se misturava com o povo, por isso ficava aqui sentado. Trazia uma cadeira e ficava aqui e participava da missa a partir da casa dele. E este senhor também foi o rei de Portugal, chama-se Dom João VI. Ele fugiu de Portugal para o Brasil devido à invasão do Napoleão Bonaparte. E quando chega no Brasil, o filho dele tornou-se imperador e declarou a independência do Brasil em 1822. Vamos ver a imagem do filho lá à frente. Aqui era onde sentava a mulher do governador também quando assistia a missa na capela. Ficavam separados, o governador lá e a esposa aqui. E isso mostra que o distanciamento social começou há muito tempo, antes da Covid-19. E a seguir convido-vos para apreciarem a vista até lá no fundo, em que ao olharmos dá-me a sensação de espelho. Quando olhamos até lá no fundo parece espelho, mas não é. Isto é uma ilusão ótica do palácio, portanto é um corredor que vai até lá, só para mostrar-vos a imponência e a grandeza desta casa. São salas e é para onde nós vamos. Este é o coro da capela, onde ficava o canto coral. Sim, sim, aqui esta parte, os crentes ficavam lá e o corpo coral ficava aqui em cima. Mas aqui foto crente podem tirar.
2: Uma verdadeira encruzilhada de culturas. Neste palácio cruzam-se móveis indo-portugueses, cadeiras chinesas com decoração de dragões e tapetes persas. Entre as figuras históricas que por aqui passaram, destaca-se Luís Vaz de Camões, que viveu na ilha entre 1567 e 1569 e onde escreveu parte do primeiro canto da sua grande obra, Os Lusíadas. Mas como seria o cotidiano doméstico num lugar de tanta opulência? É o que vamos descobrir agora com uma visita à antiga cozinha indiana, à cozinha modernizada nos anos 70 e à sala de refeições.
0: E esta era a sala de maquilhagem. Era aqui onde o governador, a esposa do governador fazia-se maquilhagem, se pintava com este espelho real. Este é o espelho que não engana e que mostra a imagem verdadeira da pessoa, se é bonita, se não é. Portanto, é o famoso espelho meu. Aqui era o quarto real ou suíte presidencial. Este era o quarto reservado para visitas de reis e presidentes quando viessem visitar a ilha de Moçambique. O único moçambicano e última pessoa que pernoitou neste quarto foi o saudoso presidente Samora Machel, depois da independência, na sua famosa viagem triunfal de Rovuma ao Maputo. E neste quarto as camas são muito altas porque dependia da importância da pessoa. Ou seja, quanto mais a importância da pessoa, mais alta era a cama e tem a escada para subir. Deste lado temos aqui essas duas cadeiras que eram reservadas para individualidades de alto nível quando viessem visitar a ilha de Moçambique. Esta aqui era a cadeira para o homem, por isso que temos a imagem do rei. E a outra era para a mulher, temos a imagem da rainha. Aqui degrau que dá. E aqui está a cadeira partida pela segurança do saudoso presidente Samora Machel. Ele sentou-se aqui e quebrou esta parte e a parte do assento. E foi devido à quebra deste que o presidente Samora declarou o museu para preservar isto que nós estamos a ver agora. Senão não estaríamos aqui hoje a visitarmos como museu. E deste lado temos aqui este prato. É da dinastia Ming, proveniente da China em 1522. Este prato foi achado no fundo do mar e ficou lá cerca de 200 anos. E os arqueonatos que fizeram trabalho de investigação encontraram assim intacto. Esta era a sala de reunião, sala de conselho ou sala de conferências. Era aqui onde o governador reunia com seus funcionários, comerciantes e demais. E nesta sala também temos aqui este baú, que foi o presente da Associação Maometana Seita Suni ao presidente da República Portuguesa, o Caravelle Lopes, em 1956.

0: e prata. Os móveis que temos nesta sala são indo-português, portanto Goa, Damão e Diu. Esses são móveis mais valiosos que o Museu guarda aqui na coleção. E as pessoas faziam e depois eram cortados à mão, que era para garantir a exclusividade das peças. Portanto, era para ser peça única. São peças feitas em 1800 e de pau rosa pintado. O teto da casa toda era assim, de madeira, que era para arranjar as salas. Mas em algumas não reuniam condições de continuar com este tipo de teto e foram remodeladas. E ainda nesta sala temos três figuras pertencentes à coroa portuguesa. Daquele lado é o Dom Luís. Ele foi o antepenúltimo rei de Portugal. E quando ele morreu, entrou no poder o filho dele, o Dom Carlos, que foi o penúltimo rei de Portugal. E este senhor também, quando morre, entra no poder o filho dele, o Dom Manuel II, que foi o último rei de Portugal. Portanto, é pai, filho e neto. Monarquia. Este aqui era o gabinete de despacho do governador, portanto, escritório do governador. A espada simbolizava o poder. A cadeira e a mesa são provenientes da China, por isso apresento a decoração de dragões. Esses são os tinteiros daquela caneta. Também temos ali figuras mitológicas feitas de pedra sabão, de origem indiana, mestiço chinês. Aqui era a sala de músicas, sala de dança, salão de baile, salão nobre ou salão de recepções. É por isso que temos ali o piano, que simboliza que certamente era a sala de concertos musicais. Os móveis são ainda portugueses, vasos chineses, espelhos franceses, todos de 1800. Daquele lado temos a imagem do Dom Pedro, primeiro no Brasil e quarto em Portugal. Foi este senhor que declarou a independência do Brasil em 1822, o filho daquele senhor que fugiu de Portugal para o Brasil devido a Napoleão Bonaparte. Esta é a Dona Maria II, ela foi a rainha de Portugal e filha do Dom Pedro. Aqui era a sala de jantar, com 22 cadeiras indianas e duas mesas de origem inglesa. Mas faziam refeições aqui quando viesse visitas importantes ou quando o governador convidasse os amigos. Então o governador sentava naquela cadeira lá na ponta e a esposa sentava na outra, que era para controlar a mulher dele para não haver desvio de olhares.
1: Sabe?
0: Sim, sim. E nesta sala também temos essas duas tapeçarias em que esta retrata a batalha que houve entre portugueses e os árabes no castelo de São Jorge em Lisboa, em 1148. E a outra aqui retrata a Ilha dos Amores, a ilha em que estes navegadores aqui, depois de tanto sofrimento durante as suas viagens, os que chegassem com vida nesta Ilha dos Amores, e como recompensa do sofrimento, encontravam mulheres bonitas para desfrutarem com elas. Mas esta ilha é imaginária, não existe. Apenas era a imaginação de Camões, só para encorajar os navegadores para não desistirem das viagens por causa do sofrimento. E o Camões citou no nono canto dos Lusíadas.
1: As mulheres sempre foram uma grande motivação.
0: Exatamente. Aqui era o quarto do governador, ou suíte do governador, também com duas camas de origem indiana. O único africano que dormiu neste quarto foi o antigo presidente do Malawi, o Camus Banda, em 1971, quando ele vinha na inauguração da linha feira de Nacalaporto. Deste lado era
1: 71, antes da independência.
0: Sim, sim, antes da independência. Aqui era a parte onde o governador tomava café e despachava os documentos quando ele não saísse do quarto. É por isso que temos aqui o antigo laptop, este, o antigo portátil, chama-se escrivaninha ambulante. Isto aqui o governador levava durante as viagens, quando ele quisesse despachar um documento, era neste escrivaninha. Punha o papel aqui e fazia anotações. Aqui era para guardar a caneta e deste lado os tinteiros. Isto é tipo mala. E o governador, como era o dono desta casa, tinha aqui o privilégio a uma vista sensacional, vista ao mar. Aqui era a sala de espera para pessoas importantes ou pessoas mais próximas do governador. E é aqui onde termina a sensação de espelho que nós vimos lá do outro lado. Mesmo daqui para lá da mesma sensação. E nesta sala também temos móveis indo-português, em que os pés terminam com a trompa de elefante. Como podem ver, temos aí o marfim. E também nesta sala temos o biombo. Este biombo ficava ali no quarto, que era para a mulher do governador trocar de roupa para não se expor ao marido. Esta aqui era a sala de jogos. Era nesta sala onde eles jogavam gamão, xadrez, cartas, damas e outros jogos. E a pessoa aqui, quando perdesse por causa de estresse, deitava-se neste chaiselong que ficava relaxado. Aqui era a sala, ou seja, a cabinete do secretário do governador ou ajudante do campo. Portanto, o ADC do governador. Este era o quarto dele também, com duas camas de origem indiana, que ele vivia aqui com a esposa dele. Lá fora era o jardim e a varanda do palácio para onde eles iam repousar. Neste corredor temos aqui essas cadeiras preguiçadeiras, ou cadeira de descanso. A pessoa sentava aqui e aqui era para esticar as pernas. Portanto, ficava com pernas abertas para relaxar ou pesadar. Agora vamos ver a parte mais importante desta casa. Esta é a cozinha antiga, ou cozinha indiana. É indiana porque temos aqui utensílios provenientes da Índia e a maior parte são de cobre. Mas nem todos os utensílios estão aqui, pertenciam ao palácio. Alguns foram adquiridos com aquelas mais pessoas, com as pessoas mais velhas da ilha de Moçambique e da de Mussoré, que era para fazer recriação da cozinha que o governador usava naquela época. Essas fotografias mostram a nossa cultura, portanto a cultura local. São pessoas locais que estão a fazer o sumo de caju, mas lá na parte continental da ilha de Moçambique. Também temos aqui as pedras que eles usavam para moer os cereais, que chamam-se mons. Eles colocavam produto no meio dessas duas pedras e neste pequeno buraco punham um pau e giravam. Deste lado temos aqui o fogão à lenha, que é proveniente da Inglaterra. Colocavam lenha nos fornos, acendiam e por cima aquecia. A partir dessas colheres de paus até aqui é a parte que mostra a nossa cozinha. Portanto, utensílios que nós usamos na nossa cozinha atualmente. Só para mostrar a nossa cultura aos estrangeiros que vêm nos visitar. Os dois senhores na imagem foram cozinheiros desta casa quando era de hóspede nos anos 70. Mas, infelizmente, não estão connosco e perderam a vida. Esta é a cozinha moderna, ou cozinha portuguesa. Usou-se até nos anos 70, por isso que temos aqui alguns utensílios modernos. Temos ali ferro de gomar a carvão, batedeira, esteira... E aqui era a sala copa, portanto era a sala onde serviam comida e depois de servirem levavam para a sala de jantar. Havia um provador, antes da comida serem levado para lá, ele provava. Também era nesta sala onde o governador fazia refeições privadas, ele, a esposa e o filho. Estas porcelanas são provenientes da Vista Alegre, Portugal, 1800. Deste lado temos aqui esses dois pratos com buracos, esses são os antigos banho-maria. Aqui no buraco punham água quente para manter a comida quente. Portanto, o prato é oco por dentro.
2: Impressionante o contraste entre a história dos pratos da dinastia Ming, resgatados do fundo do mar, e a modernidade da cozinha portuguesa dos anos 70. Esta viagem pela ilha de Moçambique deixa-nos maravilhados com a preservação das peças únicas, como a secretária ambulante usada pelo governador durante as viagens. Para encerrar a nossa visita, fomos tentar perceber qual é o pulso atual do Museu da Ilha. Como está o turismo atualmente? O nosso guia explica o impacto da pandemia e a nova vaga dos visitantes nacionais daqui a mais um pouco.

0: Como dissemos há pouco, para encerrar a nossa visita, fomos tentar perceber qual é o pulso do Museu da Ilha. Como está o turismo atualmente? O nosso guia explica o impacto da pandemia e a nova vaga de visitantes nacionais.
1: Antes da Covid-19, a gente sabia que diariamente tínhamos a média de tanto, mas atualmente é muito difícil porque o turismo na ilha de Moçambique baixou muito. Então é normal em um dia não recebermos nenhum visitante. Mas normalmente temos recebido em média 7, 10.
2: E qual é o período que fará, certo?
1: A partir de junho. Sim, junho até agosto.
2: Muitos nacionais ou...
1: Agora o turismo que nós temos é nacionais. Sim, sim. Antigamente era turismo de estrangeiros, mas atualmente é de nacionais. Eu acredito que os nossos irmãos moçambicanos já abriram os olhos. Eles também querem conhecer a nossa história.
2: E quanto tempo leva fazer uma visita completa ao museu?
1: Normalmente são no máximo uma hora de tempo. Sim, mas isso também depende da curiosidade de cada visitante. Tem aqueles visitantes, exatamente, tem aqueles curiosos que levam mais tempo e tem aqueles menos curiosos que levam menos tempo. Sim, mas no máximo são uma hora de tempo.
0: Antes da pandemia da Covid-19, o turismo era mais intenso, mas agora registra-se uma quebra, sendo as visitas compostas maioritariamente por turistas nacionais. As visitas guiadas duram no máximo uma hora e o pico de maior influência acontece entre os meses de junho e agosto. E assim fechamos o Lugares e Destinos de Moçambique de hoje. Esperamos que esta visita guiada pela primeira capital do país o tenha inspirado a conhecer perto o Palácio de São Paulo e a Fortaleza de São Sebastião. Despede-se Ivanov Dias na produção e apresentação. Bom domingo e até a próxima viagem.

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Alô, alô, viva paz, viva paz. Saudações de Isidino Fagueira e Moussa Galibo. Paz. Neste 4 de outubro, dia em que se celebra a paz no nosso país, nós também vamos tentar fazer o nosso programa com muita harmonia. Harmonia que deve começar dentro da família, dentro dos casais. Vamos, na parte final deste nosso encontro, trazer aqui um casal, a Ioka e o Nené, que estarão presentes na próxima edição do nosso Easy Jazz ao vivo, ali no Bahia Mall, no Nómada Club. São os nossos convidados, o baixista Nené Coça e a cantora Ioka. Harmonia dentro da família. O programa de hoje é harmonia entre os instrumentos, harmonia entre as guitarras e outros instrumentos a apadrinhar, harmonia entre a guitarra e o baixo, harmonia entre o saxofone e o piano, o saxofone e o trompete, ou entre saxofones. A harmonia que é feita com o diálogo de vozes que vai ser aqui apadrinhado pelo Ivan Mazuz. Num programa em que vamos começar com a harmonia entre as teclas das timbilas. As teclas das timbilas de Venâncio Band, porque Venâncio Band nasceu no dia 4 de outubro, no longínquo ano de 1933. Recordemos que esse grande mestre da nossa timbila, um dos mais conhecidos na divulgação da timbila, deixou-nos em 2015, no dia 25 de junho. Hoje celebramos essa data, 4 de outubro, mas acima de tudo fica marcado porque foi um dos grandes impulsionadores na promoção e divulgação da música de timbila. Essa música shop. Venâncio Band, uma referência para a história da nossa música. Hoje é o dia do seu aniversário.

o início deste nosso encontro de hoje com uma saudação a Venâncio Band. Já não está entre nós, mas hoje é também o dia do seu nascimento. Em 1933, nasceu em Zavala, da província de Inhambane, Venâncio Band. Venâncio Band, que, como muitos jovens moçambicanos, aos 18 anos deixou a sua terra e migrou para trabalhar nas minas da África do Sul, e regressando só a Moçambique em 1995. E durante esse tempo em que esteve fora, desenvolveu a sua carreira artística, atuando em palcos sul-africanos, mas também nos Estados Unidos ou na Europa. Regressando ao país, Venâncio Band foi homenageado pela Companhia Nacional de Canto e Dança, e aí também com o registro do Timbila Ta Venâncio, um álbum do qual foi feito um CD e do qual nós transmitimos este Guda para iniciar este nosso encontro com os Metiços 2 e 3, responsável pela promoção da música moçambicana de Timbila, e que hoje vemos este instrumento e essa música chop protegida pela Unesco. Jovens moçambicanos seguiram também as pegadas do grande mestre Venâncio Band. Referência obrigatória é, sem dúvida, o grupo Timbila Muzima, que convidamos aqui a dar sequência ao sabor da Timbila através do Recomeço, tema extraído do poema de Miguel Torga, e aqui com a bonita voz da Tinoca Mzimba.

Timbila Muzima, essa grande banda, do qual também fez parte o nosso convidado lá para o final do programa e que também estará presente na noite da próxima quinta-feira, o baixista Nené Acosta. E aqui foi a propósito do nascimento do Venâncio Band, dia 4 de outubro. O dia da paz, quando há acordo, quando há diálogo, quando há conversa, é possível recomeçar aceitando a opinião uns dos outros. Poema para paz é o que cantamos há vários anos e hoje celebramos a paz e pedimos também que haja paz na nossa rica província de Cabo Delgado e que nem Nampula nem Niassa sejam afetados por qualquer dessa maldade que se chama guerra. Paz. Poema para paz escrito pelo Nelson Saúde e interpretado no original pela Ana Juliana, mas que o Music Corps, a direção do Zé Pires, recriou e com a voz da Onésimo Holove traz esta versão precisamente hoje, 4 de outubro de 2026.

Falar de paz e de amor é o que nós queremos hoje, depois desta de paz e de amor com a voz da Onésia, aqui pelos Music Cops. Vamos sim, uma peça de paz, que seja assim, uma peça aqui, uma peça acolá, uma peça, vamos andando e a paz vai prevalecendo. A paz vai prevalecendo, como deseja aqui a Ivan Mazuza da Capadrinha, um diálogo interessante entre as vozes de Melanie Schultz e Henrique Franz, músicos sul-africanos que participaram no primeiro disco, o álbum Maganda, do Ivan.

Ivan Mazuzzi aqui com o seu saxofone a padrinhar este diálogo interessante pela paz no coração, feito aqui pelas vozes de Melanie Schultz e Eric Franz. Let's try to find that little beautiful peace in our hearts. No nosso coração temos que encontrar essa forma de estar em paz. E assim iniciamos esse diálogo que prometemos entre vozes, entre instrumentos, acima de tudo, entre instrumentos, pelo diálogo que tem que existir para que a paz prevaleça, pelo entendimento que tem que existir entre os homens para que possa haver o desenvolvimento. Não sofra mais, querida, não sofra mais, querido. A paz chega para nos trazer o bem-estar. E a propósito de não sofra mais, recordemos aqui um gachupé que encata de Fanim Fumo, um diálogo interessante entre o saxofone do Moreira Xanguiça e o saxofone de Mano Dibango.

recordando Bambi Bango, recordando Fanim Fumo, Moreira Xanguiça, dar-nos essa oportunidade de apreciarmos o seu saxofone em dueto com o saxofone do grande Mano de Bango neste Não Sofras, Querida. Vou chegar e vou trazer a paz que precisas, com o amor que te vou dar, com o amor que tem que ser correspondido, e isso vai trazer melhores dias. Better Times. Melhores Dias é o título para a composição que é feita pelo saxofone do Richard Elliot e trompete de Ricky Brown. Exatamente, o saxofone sempre lá presente, desde o Ivan até mais alguns nomes que vão aqui aparecer, mas agora em dueto com trompete.

Ricky Brown e Richard Elliot, respectivamente, trompete e saxofone, juntos aqui neste diálogo que vamos fazendo hoje. O saxofone agora é do finlandês Pekka Pilkman, músico que esteve aqui entre nós, atuou numa das noites na nossa sessão do jazz ao vivo. E foi uma alegria vê-lo, este finlandês, a mostrar a sua ligação com os músicos moçambicanos, músicos africanos. Mas aqui ele faz um diálogo interessante com Fabrizio Bosso, que é um trompetista italiano. Portanto, o saxofone do Pekka Pilkman e trompete do Fabrizio Bosso. Ocean Between.

bonito. Saxofone e trompete juntos aqui, o senhor Pekka Pietman a trazer o convidado Fabrício Bosso. Pekka, saxofone, Fabrício, trompete, mas aqui também ritmados pelo Marco Valério, a bateria, e depois também assistidos e apadrinhados pelo baixista Francesco Buglisi ou pelo pianista Roberto Tarenzi. A propósito do trabalho do Tarenzi, vamos para um diálogo entre o saxofone e o piano, pois o Tarenzi é pianista. Vamos recordar Bernardo Sassetti, um excelente pianista que partiu muito cedo, músico português, aqui em dueto com um compatriota seu, Carlos Martins, e juntos, uma obra escrita pelo Bernardo Sassetti, Working Blues. É o saxofone dialogando com o piano.

bonito. Recordando Bernardo Sassetti, e o piano aqui, diálogo entre o piano e o saxofone do Carlos Martins. Esta composição que teve o privilégio de contar com uma senhorita a fazer bateria, a Cindy Blockman, a esposa do Carlos Santana, exatamente, a esposa do Carlos Santana, uma excelente baterista americana, aqui também a juntar-se a estes portugueses que tiveram a contribuição no baixo, neste caso o contrabaixo, do Carlos Barreto. E vamos fechar com o saxofone de Wayne Shorter e o piano de Harry Hancock. Ni Frotti, o título desta composição, em que vamos poder apreciar de facto um diálogo interessante entre o saxofone e o piano. Dois grandes mestres.

Este é o Easy Jazz, a companhia de Isdin Fakirá e Musaji Galibo. Hoje, justamente no dia de paz, haja paz aí em casa. Que a paz se espalhe aí pelo seu bairro. Que a paz seja vivida ao nível de cada província. Que a paz se estenda por todo o país. E que toque mesmo aquelas zonas onde ainda no norte do país temos conflitos. Vamos conversar. Vamos conversar. O diálogo é a melhor forma para resolver qualquer desentendimento que possa existir. O nosso programa hoje está sendo feito assim mesmo, conversando entre instrumentos musicais. O diálogo também já passou aqui entre vozes. Vamos conversar. Conversations é também o título de um projeto interessante dos músicos Michael Zegmaster, um guitarrista alemão, e Pat Martino, um guitarrista americano, já falecido. Mas fizeram esse Conversations e é agradável escutar estas duas guitarras a conversar para esse diálogo de paz.

de algo interessante aqui entre os músicos Michael Zegmaster e Pat Martino, o álbum Conversations e este título New Durations. Exatamente desse diálogo, dessas conversações, encontram-se novas direções para o país, encontram-se direções que unem os pensamentos, que muitas vezes até se liberta de conceitos de outras partes que tentamos seguir, tentamos imitar, e que muitas vezes, pelo nosso jeito cultural, pela nossa forma cultural de ser, não conseguimos enquadrar. Vamos conversar, vamos encontrar as nossas direções para que a paz prevaleça, para que o entendimento e o desenvolvimento surja, mesmo que não se revele os segredos no fundo dessa conversa, desse diálogo. O que interessa é que haja diálogo, haja entendimento. Secrets é o título da próxima composição que vamos aqui apreciar, e agora são dois músicos americanos que se juntam aqui para o Secrets. As guitarras também, neste caso de Mark Wildfield e Jakey.

conversa aqui entre guitarras, Conversation Soul, título de um projeto em que estes dois músicos juntos fizeram, Mark Whitfield e J.K. de Joel Kipnis, que têm colaborado em vários projetos juntos, estiveram aqui entre nós trazendo-nos o Secrets. Vamos para o Zimbábue buscar a colaboração entre Tony Cox e Louis Mushanga. Carousing é o título desta composição, para apreciar a guitarra acústica do Tony e a elétrica do Louis.

Blues cairia muito bem também naquela edição, foi duas edições em que tivemos o blues aqui no nosso programa. Aqui Tony Cox e Louis Mchangar, este Caruzinho, em que tiveram um apadrinhamento no órgão Hammond de Roy Bertel. A propósito de apadrinhamento, vamos também manter um padrinho que nos traz o Hammond B3, o órgão, o Larry Golden, para padrinhar aqui o diálogo entre a guitarra de Lee Ritenour e o serviço de baixo de Melvin Lee Days. La Bye Bike.

o grande guitarrista Lee Ritenour dialogando aqui com Melvin's Lee Davis, ou seja, a sua guitarra dialogando com o baixo do Melvin. Agora, a propósito de guitarra e baixo de Mark Stein, vamos ter a guitarra a dialogar com o baixo de Richard Bona e depois padrinhar esta conversa interessante, o saxofone de Bob Franchin.

o saxofone do Sr. Bob Francischini, a apadrinhar esta conversa entre a guitarra de Mike Stern e o baixo de Richard Bona. Language, é verdade, a linguagem muitas vezes é importante no diálogo que se faz, linguagem. Saber compreender, saber entender e saber usar a linguagem que não fira certas tradições, certos hábitos e certos elementos da história, e também que compreenda a nova geração, formas de aceitar que os tempos mudam, mas que há uma história que muitas vezes deve ser preservada ou pelo menos servir de base para o desenvolvimento do país. É por isso, país, voltamos para Moçambique, voltamos para o Easy Jazz e a realização próxima quinta-feira do Easy Jazz ao vivo no Baia Mall, no Nómada, em que vamos ter Nené Cossa, o baixista, e a sua esposa, a cantora Yoka. Mas porque vínhamos com esta de diálogos entre baixo e guitarra, entre guitarra e baixo, a guitarra do Divas e o baixo do Nené Cossa é uma obra escrita pelo Du Carmo e que no Endless Dreams ficou muito bem interpretada por estes dois senhores, o Divas fazendo guitarra, o Nené fazendo baixo. E a propósito do diálogo, sei, vamos aceitar a nova geração.

A guitarra do Divas e o baixo do Nené Costa. O nosso convidado para quinta-feira, na próxima sessão ao vivo do Easy Jazz. O Nené Costa, baixista que começou muito cedo, em 97, na escola Vamos Brincar, do bairro do Aeroporto, com a tia Yvonne Mahuman. Aliás, é com a Yvonne Mahuman que entra também logo a seguir para a Organização dos Continuadores Moçambicanos e aprende, de facto, a tocar baixo depois de se ter iniciado como dançarino. Participa depois em festivais e o Crossroads é um dos primeiros grandes festivais em 99. A partir daí, com uma digressão que os músicos do grupo Projeto África fizeram pela Crossroads para a Europa, passando pela Suécia, o Nené entra verdadeiramente no mundo da música. São vários os momentos de participação, ainda muito jovem, até a participação na gravação de trilhas sonoras para filmes moçambicanos. Depois, o momento mais alto, a integração no grupo Timbila Muzima como baixista em 2004, digressões com Timbila Muzima por vários países do mundo, mas também dedica-se depois à produção discográfica, uma referência à gravação do álbum Send Me do Alpha Tulane, que faz como produtor, ao projeto Propaz da Associação Iverca do Museu da Mafalala e a produção do álbum Wami, da sua esposa Yoka.

Aqui está, Ioka, sim senhora, que vamos tê-la na próxima quinta-feira ao lado do Nené. E o comboio, a primeira competição que ela colocou uma das concorrentes num Roma em 2010 e ganhou o prémio Revelação. A Ioka começou muito cedo a sua carreira musical, com muitos, fazendo as suas participações em convívios familiares, mas em 2002, 2003, participou no festival musical Crossroads, mais uma que iniciou a semelhança do seu querido Nené com os festivais da Crossroads. Pertenceu a um grupo, um bilo, e fez digressões a nível do país, fez várias atuações, até que decidiu abraçar a sua carreira a solo em 2008. 2010 é o ano da gravação, da apresentação da sua música num Goma, que ganha o prémio Revelação. No ano seguinte, as influências do jazz para a sua música fazem com que ela seja premiada com um prémio de fusão, e a partir daí abrem-se as portas para que seja convidada a participar em festivais como More Jazz Series, e são as portas abertas. Começa a preparar o seu álbum em 2017, que é gravado em 2018 e apresentado em 2019. Esta Ioka que vai estar connosco, sim senhor, a próxima quinta-feira, e que vai interpretar aqui para nós o Despertai, um pouco no âmbito do sentido de paz, entendimento e diálogo. Despertemos para um diálogo que nos pode trazer mais felicidade no futuro. Como dissemos, a produção do disco é do Nené Cossa, que também

Não fraqueja, cor vai atrás do destino. Não brinque com fogo, fogo queima. Pois, e não queremos que continue a queimar no norte do nosso país. Queremos que haja paz em todo o nosso país. A paz que se encontra quando não há guerra, mas a paz que se encontra também quando há entendimento, quando há respeito pelas regras, quando há respeito pela forma de estar, pelo estabelecido. Nené e Yoka, a voz da Yoka, o baixo do Nené, juntos, Yoka e Nené, a conexão que nos irá juntar próxima quinta-feira ali no Nómada Club, no Beiamol, num evento em que o baixista Nené contará com o trabalho de Lívio Mongana nos teclados, bateria do Ivan Infante e a guitarra do Ebenezer Sengo, a voz da Yoka, que traz esse sonho de paz e de entendimento, de amor, amor. Abraço forte de Moussa Gigalibo, que editou este programa, produzido por Isdin Fakirá. O meu abraço e a promessa de voltarmos a estar juntos na quinta-feira, se você vive aqui em Maputo, para o Jazz ao Vivo, ou no próximo domingo, no nosso habitual Easy Jazz.

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Muito boa tarde e sejam bem-vindos a mais uma edição no Pretérito Mais Que Perfeito. No Pretérito Mais Que Perfeito. Um programa para ouvir com os seus pais sem deixar de fora os seus filhos. 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Hoje é 4 de outubro de 2026. É o primeiro domingo do décimo mês e é o 40º domingo deste ano comum. Este é o 277º dia do ano no calendário gregoriano. Faltam 88 dias para terminar 2026. Este é o Ano Internacional dos Voluntários para o Desenvolvimento Sustentável e Ano Internacional da Mulher Agricultora. Estamos na edição 1095 do seu programa No Pretérito Mais Que Perfeito, que acontece todos os domingos entre as 2 e as 4 da tarde aqui na número 1 do auditório mais simpático do mundo e arredores. No Pretérito Mais Que Perfeito. Há 34 anos, ou seja, 1992, no dia 4 de outubro, foi assinado o Acordo Geral de Paz, um marco que garantiu não apenas o fim de um período de conflito, mas também a possibilidade de construção de um futuro de esperança para todos os moçambicanos. O Acordo Geral de Paz foi assinado em Roma a 4 de outubro de 1992 pelos então presidentes de Moçambique, Joaquim Chissano, e de Renamo Afonso de Lacama, e por representantes dos mediadores, a comunidade de Santo Egídio da Itália, pondo fim a 16 anos de guerra civil. É nas comunidades, nas famílias e nos sonhos de cada moçambicano que vemos tudo aquilo que a paz torna possível. Neste 4 de outubro, celebramos a paz e a reconciliação e tudo aquilo que a paz nos permite sonhar, construir e fazer acontecer. Infelizmente, em Cabo Delgado persiste a falta de paz e por isso mesmo, e com mais vigor, hoje vamos continuar a cantar e a clamar pela paz, pois somos pela paz. Meu nome é Orlando Mavi, é sempre um prazer renovado estar de volta ao vosso convívio. Está a começar o Pretérito Mais Que Perfeito. Aviso os seus. Feliz 4 de outubro. Feliz Dia da Paz.

uma verdadeira constelação estelar. Artistas moçambicanos, juntos Bela Paz. Somos todos Bela Paz. Feliz 4 de outubro, feliz dia da paz e reconciliação. Vamos agora a um poema cantado e sempre atual e que espelha bem o sonho de todos nós. Ana Juliana, poema para a paz.

0: só o que queremos, falar de paz e de amor. Começamos pela Prata da Casa. Artistas moçambicanos juntos pela paz e agora Ana Juliana, trazendo-nos este poema para a paz. Feliz Dia da Paz. Eu já volto, tome nota.
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0: A 9 de setembro de 1971, o ex-Beatle John Lennon lançou este Image, uma das obras mais emblemáticas da história da música e um verdadeiro manifesto de paz, arte e reflexão. A canção traz uma mensagem universal de paz, esperança e união, convidando as pessoas a imaginarem um mundo sem fronteiras, sem religiões que dividem, sem guerras e com mais humanidade. É quase um manifesto em forma de melodia, simples e suave, mas com uma força imensa no conteúdo. Imagine tornou-se um hino atemporal pela paz. É uma obra que ultrapassa gerações, carregando a ideia de que um mundo melhor começa pela imaginação. Neste Dia da Paz, vamos, em jeito de passado em contraste, ouvir algumas das centenas, se não mesmo milhares de recriações feitas deste hino da paz. John Lennon, Imagine, 1971.

assim que cantava John Lennon, originalmente Imagine, em 1971. Mas como quem sai aos seus não degenera, ouçamos o seu filho, Julian Lennon, cantando este tema do pai, Imagine.

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Quem sai aos seus não degenera. Aqui está Julian Lennon, filho de John Lennon, a provar que quem sai aos seus não degenera, recriando aqui o tema do pai, Imagine. Para você que não percebeu a letra em inglês, vamos cantar em português. Vou chamar a professora Alda para cantar em português. Imagine.

Pois é, e a professora Alda não foi a única a recriar este tema em português. A Gabi Honorato também recriou este tema em português, assim.

cantora brasileira Gabi Honorato, recriando este tema Imagine em português. Outro cantor, uma personalidade da internet também, Lucas Gadelha, também recriou este tema em português.

Lucas Gadelha, recriando este clássico tema de John Lennon, Imagine, sob o título Imagine. Mas ele não foi o único. Grandes estrelas da música brasileira também cantaram este tema. Vamos ouvir o rei Roberto Carlos.

0: extensão da genialidade de Picasso.
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O rei Roberto Carlos também se rendeu à beleza desta música e a recriou assim. Mas não foi o único. Outro grande nome da música brasileira, Fábio Júnior, também recriou este tema. Imagine!

0: Fábio Júnior, recriando Imagine, subtítulo Imagine. Vamos fazer anotações e já volto para continuarmos a fazer o passado em contraste.
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0: Agradecer as mensagens que vão chegando a 8215 12 217. Obrigado, Mário Eduardo de Benjamim e Liture, mais conhecido por Magoado. Obrigado, Cátia. Obrigado, Munga Júnior. Obrigado, Albano Macuaco, Anésio da Mela AT. São mensagens que vão chegando a 8215 12 217. Mas infelizmente o tempo é bastante curto para apresentar o número de recriações que preparei para esta edição, por ocasião do Dia da Paz. Vamos a mais uma. Ray Charles, Imagine.

Nesta edição especial, por ocasião do Dia da Paz, trazendo em contraste o tema Imagine, de John Lennon, ouvimos aqui na recriação de Ray Charles. Ouçamos agora na voz de Neil Young, Imagine.

0: Willie Nelson, Imagine. Já volto para trazer algumas vozes femininas cantando este Imagine, mas para já vamos fazer estas anotações e já volto.
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0: 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Uma vez mais, obrigado pelas mensagens que chegam a 82 15 12 217. Obrigado, Vitor Simão do Zimpeto, angolano da Mozalto Chunisa, cadeado de Ulene, Amandia Mona de Bagamoio. Infelizmente o tempo é curto para poder partilhar na íntegra o conteúdo das mensagens. Continuamos. Vozes femininas agora. Eva Cassidy, Imagine.

Eva Cassidy, recriando este fantástico tema, Imagine, um verdadeiro hino à paz. Joan Baez também cantou este.

0: of the Joanna Baez. Outra grande senhora da canção que também recriou este tema é Patti LaBelle, que cantou ao vivo no concerto Live Aid em 1985.
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assim que Patti LaBelle levava quase à loucura a multidão durante o concerto Live Aid realizado em 1985 ao interpretar este tema Imagine de John Lennon. Outra voz surpreendente que também recriou este tema é Shakira.

0: em à maneira chocante como caracteriza a Lady Gaga, recriando Imagine. Neste Dia da Paz, o passado em contraste.
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1: Obrigado, Vitor Simão, Desimpedo Vitorino Papela da Matola, Dério Tembe da Massaca 2. As boas-vindas também ao Egídio Marangula de Boana, fico aguardando até para a semana. Outro que também recriou Imagine é Herbie Hancock, com forte participação de artistas africanos. Embora a canção conte com vozes ocidentais conhecidas como Pink e Seal, este último com ascendência nigeriana, a verdadeira alma rítmica e a identidade desta recriação foram moldadas por grandes nomes da música do continente africano, tais como as cantoras malianas Zoumou Sangaré e Fatoumata Diawara, o coletivo congolês Kanono No. 1 e do virtuoso guitarrista de jazz beninense Lionel Loueke. Esta versão acabou por vencer o troféu Grammy em 2011 para a melhor colaboração pop com vocais. Herbie Hancock, Pink Seal, Oumou Sangaré, Fatoumata Diawara, Kanono No. 1, Lionel Loueke.

esta recriação em Beijing de Herbie Hancock arrecadou o Grammy em 2011 para a melhor colaboração pop com vocais, com participação especial das vozes de Pink, Seal ou Mo Sangaré, Fatou Bata Diawara, Kanunu No. 1 e as guitarras do beninense Lionel Oweck. Na cerimónia de abertura dos Jogos Olímpicos de Tóquio 2020, realizada a 23 de julho de 2021, devido ao adiamento provocado pela pandemia da Covid-19, e para representar a unidade global sob o lema United by Emotion, Unidos pela Emoção, a organização convidou artistas de renome mundial para representar cada um dos continentes geográficos através de um arranjo musical criado pelo compositor Hans Zimmer. O coro infantil japonês Tsujinami Junior Chorus representou a Ásia, a cantora beninense Angelique Kidjo representou a África, o músico espanhol Alejandro Sanz representou a Europa, o artista norte-americano John Legend representou as Américas, enquanto

cantor australiano Kate Urban representou a Oceania, sendo que devido às severas restrições e protocolos da Covid-19, os quatro artistas internacionais participaram de forma remota através de uma montagem vídeo pré-gravada, enquanto os atletas se reuniam no relvado. Imagine, United by Emotion.

0: assim que os continentes se juntaram na cerimónia de abertura dos Jogos Olímpicos de Tóquio 2020. O coro infantil japonês Tsujinami Junior Chorus, representando a Ásia. Angelique Kidjo, representando a África. Alejandro Sanz, representando a Europa. John Legend, representando as Américas. E Kate Urban, representando a Oceania. Vamos agora a um dueto até então improvável. Christopher van der Berg é um pianista sul-africano premiado que tem aquecido corações em teatros por toda a Europa, Los Angeles e Extremo Oriente. Nyoza Sitsolwana, mais conhecida como a estrela da famosa banda Black South Easter, possuidora de uma capacidade fenomenal de cativar o público com a sua personalidade carismática em palco, voz poderosa e, claro, a sua grande e colorida presença tradicional em Xhosa. Vamos ouvir este dueto, Shades of Africa e Imagine.
1: Shades of Africa right now, they're about to perform their rendition of John Lennon's Imagine. Please take it away.
2: Thank you.

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0: Shades of Africa. Duas vozes sul-africanas, Christopher van der Berg e Nyoza Sitsolwana. Imagine. Vamos fazer mais umas notas.
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2: 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Obrigado, o Ambamba de Mulotani Bill. Obrigado, Elsa James do Belo Horizonte. Imagine. Noutra toada. Ben Loncel Soul. Cantor francês.

band Lonely Soul, Imagine. Obrigado, Aninhas, Alfredo. Boa terapia aí. Obrigado, Freitas Fumo, de Picoco 2, em Boano. Várias interpretações marcantes de Imagine de John Lennon em versões acústicas de blues com harmónica ou gaita de berços ganharam destaque recente em plataformas como o YouTube e o Facebook, entre as principais versões disponíveis online. Destaca-se este aclamado Acoustic Blues Harmonica Cover de Imagine no YouTube, lançado em abril último pela Blues Acoustic e que acumulou centenas de milhares de visualizações, misturando a icónica letra utópica da canção original com uma sonoridade profundamente emotiva de blues. Imagine.

centenas de milhares de visualizações no YouTube. Acústica Blues Harmónica. Imagine. Meu nome é Rolando Mavi e foi um prazer estar na vossa companhia. Volto para a semana e se as energias que forem sufladas a partir do além assim a prometer. Já sabe, próxima semana vamos trazer as músicas que dominavam o cenário musical global no mês de outubro. Hoje quisemos assim assinalar o Dia da Paz, trazendo este hino da paz, as várias versões deste hino da paz, John Lennon, registro de 1971, Imagine. Ouvimos as várias versões, algumas apenas, pois existem às centenas. Espero que tenham gostado. It's easy if you try. Até para a semana. No hell below us. The Chord Studio. Imagine. Como seria tão bom. Above us only sky. Um mundo sem guerras. Um mundo com paz. Amor. Living for today. É possível.

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1: Olá, olá, olá, olá, olá, hora viva, boa tarde, bem-vindos ao programa 20 mais tops, é os domingos, domingos das 16 às 18, portanto, domingo sim, eu sou André Manhessa a colocar a voz aqui no microfone, na edição sonora está o Adolfo Felipe, são 2 horas deste espetáculo da rádio, são 20 músicas para trazer de forma sequencial, em ordem decrescente, vamos para conhecer a número 1.
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1: Vamos então a trazer as 20 mais. Dizer que hoje temos 2 novas entradas. Temos a nossa rubrica Bio, onde trazemos a biografia de um dos artistas presentes aqui com a sua música. E também a rubrica Tá Bater, onde trazemos uma música que bateu naqueles tempos, para trazer aquela nostalgia e recordarem-se daqueles tempos. O que é que estavam a fazer? O que é que andavam a fazer naqueles tempos? Só com música tu te lembras de coisas. Lembras de uma baby, lembras de um momento, depois podes te lembrar de uma comida. E a tua família, o que estavas a fazer? Se calhar, tá, meu, até podes chorar de emoção. Tipo, aí, como era, eu como era chonado naquele. Essa música que eu lembro, meu. Eu não pagava nada, só me pagavam, só ia para casa. Nada. Mas agora já trabalho. Já. Música sempre te lembra alguma coisa. É mais à frente aqui no programa. Para já, as 20 músicas, de 20 até 1, falta muito. Vamos começar a dizer que hoje muitas músicas na mesma posição, outras desceram alguns degraus, outras. Apenas um, para já começamos com a número 20, naturalmente. Imagina o som de Daylimbs, Gianna Mello e Los Brasileiros. Antes disso, dizer que é esta música que tem a biografia de alguém. É da Gianna Mello. Deixa fazer a voz da biografia para trazer-vos esta biografia na rubrica Bio da Gianna Mello, que participa nesta música. E imagina que se mantém na mesma posição. Antes de tocar a música, vamos então falar de Gianna Mello. Gianna Mello é uma influenciadora digital, cantora e compositora brasileira. Brasileira, que ganhou grande destaque nas redes sociais e na música pop nacional. Começou a fazer sucesso no TikTok, onde acumula milhões de seguidores com vídeos de lip-sync, de dublagem de músicas em inglês e espanhol. Expandiu a sua presença para o Instagram e o YouTube, consolidando-se como uma importante criadora de conteúdo. Com 25 anos de idade, saltou da internet para a carreira musical profissional como cantora e compositora pop. Lançou o projeto álbum Vícios do Interior, que reflete memórias e experiências pessoais da sua infância no Rio Grande do Sul até a sua vida em São Paulo. A sua identidade artística mistura referências de música brasileira com estética pop e composições confessionais. Falamos então na rubrica Bio, rubrica das biografias de Gianna Mello. Hoje então falamos de Gianna Mello na rubrica Bio das biografias, ela que faz parte deste elenco da música Imagina, Daylimbs, Gianna Mello, Los Brasileiros, Imagina, para ouvir, está na mesma posição que a da semana passada.
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Temos entradas novas, temos duas entradas novas. Vamos conhecer já a seguir a primeira entrada nova. Chama-se Tudo de Bom Me Atrai. É um som, eu adoro esta música. É daquelas músicas motivadoras, né? Esta música motiva. Tu estás em baixo, escutas esta música e esta música motiva-te. Tudo de Bom Me Atrai. É uma música da Zaira Nova. Para ouvir aqui, nova entrada diretamente para a posição 17.

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5: Pouco, pouco, descendo, descendo. Vão caindo, vão saindo aqui da tabela das 20 mais. Dizer que este é o programa 20 mais tops. Trazemos as mais tops da semana, as mais tocadas da semana. São as mais

Esses são as mais tops. Yeah, é isso mesmo. Então continuamos com as mais tops no programa 20 Mais Tops. O som desceu vários degraus. 8 chama-se Mopepe. O som de Bugs in Keys, Binzo e Tamgo Supreme. Número 9.

0: também desceu vários degraus. 6. A música Parta Coluna, Filho de Zua, featuring Noite e Dia e Tsunami.
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2: Como assim? Estás passando noite na ponte? Você que foi em Portugal, não sabe que dormir debaixo da ponte parte coluna.

0: صفر وإيمان.
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2: E agora vamos trazer a rubrica Bateu. Antes disso, fazer o resumo daquilo que aconteceu até este momento em termos de posições das músicas. Número 20, Imagina, Dale Imes, Gianna Mello, Los Brasileiros. Tá Bater, 19. Tá Bater, portanto, Bander featuring Mauro Flow, 18. Money, Clayton M, DJ AKM, 17. Tudo de Bom Me Atrai, é a nova entrada para hoje. Zaira, Nova, 16. Comba Violência, Zav, 15. Cama Vazia, Black Spygo, Anna Joyce, Black Vision, 14. Rain Dance, Dave and Thames, 13. Mopepe, Baxin, Keys, Benzo e Tango Supreme, 12. Parta Coluna, Figue de Zua featuring Noite e Dia e Tsunami, Me Enganou, 11. Hot Blaze featuring Helio Beats e Bajero. Vamos então trazer hoje na rubrica Bateu uma música de 2010, fez sucesso, é um pop, para quem gosta de pop music. Há vários estilos de música, né? Não é só amapiano, kizomba, não sei o que, vocês sabem, há muitos estilos, hip hop, há muitos estilos, pop music, rock e tal, e há quem gosta. Pop music, o som que bateu em 2010 e anos depois, é um clássico da música, chama-se California Girls e é da cantora Kate Perry. Bateu!

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9: E agora sim, depois da música Bateu, voltamos às 20 mais. Estamos nas próximas 9 para conhecer a número 1. Portanto, estamos nas próximas 10 músicas. Falta conhecermos uma nova entrada. Para já, a número 10 é ela, na mesma posição que a da semana passada. Hernani featuring Confuso.
8: Número 9.

0: várias músicas na mesma posição. Sogrona, Hélio Beats featuring Cíntia Soares, também na mesma posição.
1: Número 7. Esse
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0: E agora vamos conhecer a música. Nova entrada aqui para a tabela das 20 mais, das mais tocadas da semana. É moçambicano. As músicas dele, quando escutas, apetece deslizar pela pista. Deslizar. Sa, sa, sa, sa. É talentoso. Participou num reality show, mais concretamente no Fama Show. A música chama-se Salomé e o intérprete chama-se Calixto Ferreira. Nova entrada esta semana, diretamente para a posição 6.
1: Número 6.

Esta dupla, linda música. Vamos a caminho da número 1 agora. Vitamina subiu muito, tanto como aquelas outras duas desceram muito, subiu muito, 8 lugares. Vitamina, o som de Selma Ribas e Anderson Mário. Número 9.

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1: Precisas partir, está na mesma posição que a da edição passada. É demais em Miami.

E agora sim, vamos conhecer a música número 1 da semana. Antes disso, vamos fazer o resumo daquilo que aconteceu até este momento em termos posicionais. Número 20, Imagina, Day Limbs, Gianna Mello, Los Brasileiros, Tabater, Bander featuring Maro Flow, 19, 18, Money, Clayton M, em DJ AKM, 17, Tudo de Bom Me Atrai, Zaira Nova, 16, Comba Violência, Zav, 15, Cama Vazia, Black Spy, Guana Joyce, Black Vision, 14, Rain Dance, Dave and Thames, 13, Mopepe, Bucks and Keys, Binzo e Tamgo Supreme, 12, Parta Coluna, Filho de Zua featuring Noite e Dia e Tsunami, 11, Me Enganou, Hot Blaze featuring Eli.

Mazia Mayembe, 2 Awena Bebê, Jimeta, Elio Beats e Bajero. E agora sim, vamos conhecer a música número 1. Esta semana, na mesma posição, é a terceira semana consecutiva, quinta semana consecutiva. São várias semanas. Aqui na primeira posição, mantém-se o som, chama-se Parte, Parte. E é de domingo, vamos dançar. O som da Easy K, Blow 258. Parte, Parte, mais uma vez na posição é número 1 esta semana também.

0: E agora sim conhecemos, já conhecemos a música número 1 da semana. Estamos perto do final do programa. Antes mesmo, o Adolfo Filipe faz questão, porque é fim de semana, porque é domingo, porque é um domingo lindo, de colocar-vos aí uns bonus track. Adolfo, solta!
1: Yeah, yeah.
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0: E depois dos bonus tracks, assim, é um momento sempre triste, né? Despedir do programa. Foi um prazer, André Manhissa, a voz aqui ao microfone, na edição sonora do Felipe. E nós prometemos trazer mais um 20 mais tops no domingo, dado que é domingo sim, das 16 às 18. De resto, desejar a todos um resto de domingo muito feliz. Tchau!
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0: Vamos ouvir.
1: Vamos.
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0: Concorrente número 14.
1: Numa altura em que estamos a tocar aleatoriamente as canções concorrentes nesta edição.
0: São as 60 canções apuradas para esta edição.
1: Olga, Ungoma é ou não é o verdadeiro espelho de Moçambique?
0: Absolutamente, Henriques. É um concurso que abraça o nosso país de ponta a ponta.
1: Passa por todas as províncias e regiões, sem exceção.
0: E une todos os segmentos da nossa sociedade.
1: Mas há algo que me encanta particularmente: a mistura de idades.
0: É um verdadeiro encontro de gerações no mesmo palco.
1: Veteranos e novatos a partilharem a mesma paixão pela música.
0: Mas se reparares bem, Henriques, no programa de hoje,
1: os holofotes estão virados para a juventude.
0: Exatamente! Desde o primeiro minuto que estamos a dar palco à nova geração.
1: Porque a nossa juventude tem talento de sobra e merece ser ouvida.
0: E estão a provar que o futuro da música moçambicana está em excelentes mãos.

0: São concorrente número 4.
1: Da autoria de Deltino Guerreiro.
0: Paciência é o título.
1: Mas também uma virtude.
0: Uma virtude que faz toda a diferença na vida.
1: Só não faz na hora de votar.
0: Sabes, nisto tens razão. Nada de paciência na hora de votar. É preciso votar e votar muitíssimo. Não se espera nada, é votar só.
1: É votar, apenas é só votar.
0: É só votar.
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1: 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Olga, 60 canções na corrida um Goma Moçambique.
0: 60 obras de arte à procura da grande consagração.
1: A corrida está renhida e temos troféus para todos os paladares musicais.
0: Para os talentos que estão agora a desabrochar, a expectativa é enorme para o prémio Revelação Masculina.
1: E do outro lado, quem será a nova estrela a erguer o prémio Revelação Feminina?
0: Quem será? Fica a pergunta. As cordas

0: vocais estão afinadíssimas na disputa pelo prémio de melhor voz masculina.
1: E claro, pela potência e elegância do prémio de melhor voz feminina.
0: Atenção que o público também jura quem vai levar para casa o cobiçado prémio da canção mais votada.
1: Quem será?
0: Quem será?
1: O troféu que mostra o verdadeiro pulsar do povo, mas há aquela coroa de glória que todos ambicionam.
0: O grande prémio melhor canção, o passaporte para a eternidade na nossa música.
1: Contudo, Olga, um goma não é só festa, é também voz, intervenção e consciencialização.
0: Exatamente. É por isso que o nosso prémio temático deste ano levanta uma bandeira urgente: a luta contra a violência baseada no género.
1: Porque a nossa música também educa, cura e, acima de tudo, exige respeito.
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0: Olga. Há momentos do nosso desfile em que a música tem de ser verdadeiro grito.
1: E que grito de dor, alerta e urgência nos traz a Yada Angel.
0: Nos matam porque canção concorrente número 5 não é apenas o título de uma música.
1: É a pergunta angustiante que ecoa no coração de tantas famílias moçambicanas.
0: Uma reflexão dura e absolutamente necessária sobre a tragédia do feminicídio.
1: Vidas de mulheres brutalmente interrompidas, mães, filhas, irmãs, que nos são roubadas.
0: A Yada pegou nessa ferida aberta da nossa sociedade e transformou-a em melodia.
1: Para nos obrigar a parar, a escutar e, acima de tudo, a agir.
0: Porque calar perante a violência baseada no género, Olga, é ser cúmplice.
1: Que a voz da Yada Angel seja um abraço a quem sofre e um basta definitivo a quem agride.
0: É um goma Moçambique a provar que este nosso palco também é lugar de combate e de justiça social.
1: A mensagem está dada, Moçambique. Precisamos e devemos proteger as nossas mulheres.
0: Olga, num goma deste ano, a música da Yada Angel, felizmente, não é a única a levantar a voz contra o feminicídio.
1: Exatamente isso, Henriques Dias. O Crazy Bee também não se cala e junta-se a esta luta com um protesto musical contundente contra esta tragédia.
0: É a nossa música unida a provar que a exigência por respeito e proteção às mulheres é uma batalha de todos nós.

0: todos.
1: Com certeza, Olga.
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3: Daqui a mais um pouco, damos a conhecer as 10 mais para esta semana.
1: É bom ficarem atentos, pois houve uma subida terrível.
3: Dissemos no início que será um programa de muitas surpresas e emoções. E quando há subida terrível, alguém cai?
1: Claramente. Embora a descida pode não significar que tenha sido uma queda considerável.
3: Vamos ouvir a seguir a canção que na semana passada arrumou todas as outras.
1: Muito bem arrumado.
3: Rafael Bata e o tema Direitos Iguais foi o grande vencedor na última semana.
1: Com 1.219 votos, Rafael Bata conseguiu chegar à finalíssima.
3: É o sétimo artista a carimbar o passaporte para a finalíssima.

0: versão concorrente número 38.
1: É da autoria de Crazy B e carrega feminicídio como título.
0: E esta canção deveria carregar o feminicídio para lá, longe de

0: Rafael Bata.
1: Canção concorrente número 49. Olga, a luta por direitos iguais é uma causa de todos nós e deve ser sentida em todas as esferas da sociedade.
0: É por isso que me orgulho de dizer que Ungoma sempre defendeu os recursos humanos, garantindo respeito e oportunidades justas para todos.
1: Afinal, a verdadeira harmonia na música e na vida só acontece quando garantimos igualdade e dignidade a cada um.
0: A seguir, as 10 mais desta semana.
1: Já são conhecidas 6 finalistas. E hoje, se depender de mim, Olga,
0: vamos conhecer. Dependo do voto. Nesta fase, depende exclusivamente do voto.
1: Ok, está decidido. E hoje vamos conhecer mais uma.
0: Vamos a isso. Quem será que carimba o passaporte esta semana?
1: Quem será?
2: Conheça as 10 mais desta semana. Décima posição.
0: Na décima posição,
1: a Mostra Sobrinho,
0: Camo Sunzie,
1: conseguiu 30 votos.
0: Voltou para as 10 mais esta semana.

0: nona posição.
1: Nona posição.
0: Arnaldo Manhice.
1: Saudades.
0: 35 votos.
1: Subiu um lugar.

0: oitava posição.
1: Oitava posição.
0: Nilza.
1: Salada moçambicana.
0: 40 votos.
1: A Nilza voltou para as 10 mais zungoma esta semana.

0: quinta posição.
1: Quinta posição.
0: Objana.
1: Unga Chavinkata.
0: 55 votos.
1: Desceu 3 lugares.

0: Quarta posição.
1: Quarta posição.
0: Kenny Guitar.
1: África.
0: 119 votos.
1: Entrou para as 10 mais esta semana.

0: Conheça as três mais desta semana. Terceira posição.
1: E agora, estimado ouvinte, partimos para as três mais da semana.
2: Seguimos para as três mais da semana. E quem se encontra na terceira posição?
1: Blessing Sandy.
2: Ingrata.
1: 221 votos.
2: Subiu 3 degraus.

0: primeira posição. Na primeira posição.
1: Na primeiríssima posição.
0: Assa Matusse.
1: Com a música Tecanzingo.
0: Assa Matusse com a música Tecanzingo conseguiu amealhar dos seus fãs
1: 1500 votos.
0: Parabéns, Assa Matusse. Bem-vinda à classe dos finalistas.
1: Há que referir que ela entrou direto para a primeira posição nesta semana em que ela se destaca nas 10 mais de Zungoma. Bem-vinda, Assa Matusse. O passaporte já está carimbado para a finalíssima. Vamos ouvir.
0: É a sétima finalista.

0: primeira posição.
1: E aqui já está conhecida mais uma que entra para a lista das finalistas. Assa Matusso, com a música Tecanzingo, conseguiu amealhar esta semana 1.500 votos.
2: E junta-se às outras 6 finalistas, completando 7. Já são 7, não é? Falta pouco.
1: Faltam
2: 5, feitas as contas.
1: Fechamos os 12 finalistas que vão subir ao palco da finalíssima Dungoma em dezembro. Já chegamos ao fim, já nos vamos embora.
2: Exatamente. Despedimo-nos com a promessa de regressar com muitas outras novidades para a semana.
1: Para a semana, regressamos com muitas mais histórias para contar, com muitas emoções. Também é um mês em que nos é característico celebramos mais um aniversário da nossa rádio. A tchauzinho, despedem-se. Ivan Obdias na produção.
2: Olga da Glória e Henriques Dias na apresentação.
1: O Moçagi cuida da sonorização. Até para a semana. Continue sempre a ouvir a música moçambicana, que é a melhor do mundo. E não se esqueça, vote no seu artista favorito para que esteja connosco na finalíssima. Tchau!
2: Até já! Olá.

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0: primeiro longa duração, trabalho intitulado Lá Vem o Sol. Som boa onda em clima disco pop, trazendo uma atmosfera inspiradora e carregada de groove.
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0: Estamos juntos com muito mais música no ar. Esta chama-se Insomnia. Richie Campbell conta e canta. Vamos recebê-lo.

As cores do som, música portuguesa, e esta chama-se Mais Perto. Canção para o multi-instrumentista luso-sueco é de São João do Estoril, Filipe Carlsson, que está aí com o seu

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1: Boas Vibrações com Tiago Nacarato, cantor, compositor e músico português de origem brasileira, a brilhar nas cores do som com Areia Fina, uma canção inspirada na cidade maravilhosa, o Rio de Janeiro. Bom, a terra onde nasceram, viveram e morreram grande parte dos ídolos de Tiago Nacarato. Aqui também com a colaboração do músico brasileiro Fran, nesta canção que transmite todas as emoções presentes, bom, neste tema que é uma autêntica viagem ilustrada pelas ruas do Rio de Janeiro.
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0: A banda portuguesa Os Perpétua, com uma canção que fala sobre emancipação, crescimento e aprendizagem. Chama-se Bem Longe Daqui, um tema que Os Perpétua apresentaram no Festival da Canção aqui em Portugal em 2024. Estão a ouvir As Cores do Som, programa disponível para escuta em RTP Play. Muito obrigado por se ligar. É sempre bom saber que está aí desse lado.
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0: Bom, e já cá estão os Bombazine, banda com origem na cidade de Lisboa, trazendo uma batida energética e despreocupada com pouca dura. Som dançante a marcar a nossa banda sonora.

0: Chama-se Nem Tudo é Mágoa. Trata-se do segundo avanço para o novo álbum do cantor, compositor e músico português Tiago Bettencourt. Um trabalho gravado entre a Suíça e Lisboa. Disco que traz um equilíbrio entre elementos eletrónicos e também instrumentação orgânica. Tiago Bettencourt aqui nesta canção sobre libertação e descoberta. As cores do som, programa sempre disponível em RTP Play. Bom saber que está aí desse lado. Muito obrigado por se ligar.
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0: composto e também interpretado por si. Possível narrativa para esta canção? Bom, digamos que traz um sentimento agridoce do fim de um relacionamento, com nostalgia à mistura, mas sem ressentimento. As cores do som, música portuguesa, emissão a partir de Lisboa com Augusto Fernandes em estúdio. Muito obrigado por se ligar. Bom, o programa está sempre disponível em RTP Play.
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0: E agora quem chega é Miguel Ângelo com uma canção escrita especificamente para a banda sonora do filme Zona J, de Lionel Vieira. Chama-se Só Eu Te Posso Ajudar, 1998. Grande abraço, muito obrigado, até para a semana.

calma e tranquilamente ao som da jovem cantora-compositora portuguesa Inês Apenas, aqui com música nova nesta canção, chama-se Sinto Muito, um tema escrito...

0: tanta emoção. Eu não sei se eu posso abraçar.
1: A gente se abraça espiritualmente.
0: Obrigado.
1: Boa tarde a todos, boa tarde Angola, boa tarde a todos os cantos do mundo que nos assistem e sempre conosco. Prazer grande estar aqui.
2: Meu candengue, senti no peito, a mochima palpitou cada vez que tu interpretas isso, sinceramente, reconhecimento, pulungunza, um gozo real, profundo, família, África, tradição, conservação, respeito, harmonia. Ah, isso é fantástico. Não sei mais o que dizer, mas essa bateu lá.
0: Obrigado.
2: Para bom entendedor, meia palavra basta. Estarmos aqui reunidos, com este povo todo atrás, a segurar os mambos, para a felicidade de muitos aqui e lá, na origem. É muito boa a iniciativa.
1: Chuta, obrigado. Gente. Simbora, banda. Festa é vossa, família. Aí em casa se abraçam. Se beijam.

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1: 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Que tem aqui.

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Bom, família, agora chegou a altura de falar um pouco desta nossa campanha solidária, né? E deste exercício que o nosso país tem feito de amor ao próximo e de solidariedade, no fundo. Nós hoje vamos trabalhar e ajudar a ajudar com a Fundação Ana Carolina, que trabalha com crianças com diversos tipos de paralisia, tanto cerebral como motora também. Então, muitas vezes nós equacionamos da forma mais importante ou mais adequada de ajudar. Pensamos e sabemos das cestas básicas, dos alimentos, da fome, né? Mas ao mesmo tempo sabemos também das outras dificuldades que o trabalho da Fundação tem indicado, como falta de coisas básicas, às vezes até como cisternas de água, sabão, colchões, mas principalmente as cadeiras de rodas, as cadeiras adaptadas, que fazem uma diferença incrível na vida dessas crianças. Eu gostava que todos fossem ver no Facebook e no Instagram a Fundação, o link é @FundaçãoAnaCarolina, e que se possam tornar também padrinhos e pessoas que contribuem connosco. Então, gente, este live é também para nos aproximar dos outros e daqueles que sofrem, ok? Fundação Ana Carolina, cliquem no link e mais tarde nós vamos falar mais sobre a campanha solidária. Yuri.

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1: Não
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Lá em casa, lá em casa. Lá em casa tá embora bom. Parece que eu estou a ver aqui. Ai, ai, ai. Nos quintais. É? Os luandos, as teiras, se é que ainda se usa. Sentados. Depois de um alto piteu. Saboroso. Daqueles que eu gosto. Então é assim. Feijão de olho de palma. Com aquele mofete, né, dos cacuços da minha zona. Antes disso, meia andungo. Com muito jindungo de facto. Né? Estou a ver já o people a levantar-se da esteira e a dançar. Né? E dar aquele requebro que só nós sabemos fazer. Yeah. Sim, senhora. E então isso é bonito. Este encontro daqui está a tirar lodo, como se dizia na gíria, como se diz ainda na gíria, lodo, aí é Angola. Yeah. Essa música que é conhecida por todos vocês é Kamakove. Kamakove, é. Yeah. E também assim, vamos seguir.

Obrigado. Olá, família. Boa tarde a todos. Agora vamos, então, entrar aqui numa área muito boa, muito linda. E vamos nessa.

Como eu já disse uma vez, tem músicas que a gente faz e tem outras que fazem a gente. De novo, gente, para vocês, para todas as vovós, para todas as mamães, minha velha. Na memória, na lágrima do canto do olho, família, gente, quem já não está, está também. Para vocês, para o amor e fraternidade.

0: imensas barreiras com a lágrima no canto do olho. Pode não ser de infelicidade, pode ser até de alegria, alegria passageira, enfim.
1: A minha normalmente é misturada.
0: É misturada, né?
1: Nunca estou completamente triste e a minha alegria vem sempre também com alguma tristeza.
0: É, não, gente. Sim, é, acontece a nós todos, sim, senhor.

0: Muito bem. Olha, agora. Agora é o canta, né? Agora é o canta.
1: A passada está preparada.

0: Onde mais? Bom, gente, olha, toda a gente aí em casa, agora também é a altura de nós falarmos dos nossos parceiros, né? Daqueles que nos ajudaram a concretizar este sonho e de alguma forma também a contribuir para ajudar os outros que mais sofrem. Nós temos aqui que agradecer em primeiro lugar a Moments, que está a produzir executivamente esse nosso show com a RTP e com a TPA, e também aos nossos parceiros, o BFA, que ajudou-nos a conseguir montar essa banda e toda essa técnica para vocês, e a Movicel, que vamos falar um pouco mais à frente e que tem a ver com uma doação muito que nos deixou muito tocados para a Fundação Ana Carolina. Então a ideia é essa, nós queremos rodar o samba, nós queremos que vocês aí em casa também se vão emocionando e se vão inteirando um pouco desse trabalho solidário que é tão importante e também didático, né? Nessa forma de nunca deixarmos os outros para trás. A terra é nossa e as obrigações também. Então, para já esse agradecimento grande, um agradecimento grande também ao São Jorge aqui em Lisboa, à Câmara Municipal de Lisboa e à EGEAC, que nos permitiu ter essas licenças e fazer esse show mesmo em tempos de confinamento, mas sem público e com todas aquelas condições que são necessárias hoje em dia.
1: Tudo dito.
0: Bom, obrigado, é isso aí. Obrigado, BFA. Parceiros. Obrigado, Movicel. Obrigado aos parceiros. Daqui a pouco a gente tem mais e fala mais sobre esse assunto também. Já é.
2: É a música.

0: Obrigado! Amora!
1: Ela vai me arrepiar agora. Essa arrepia agora. Essa vai nos levar lá em cima.
2: Povo deste lado daqui, das Europas da vida, onde nós residimos. Daqui para frente, deixem de chamar esse instrumento reco-reco de Kanza. Digam comigo, de Kanza. De Kanza.

0: gostei.
1: Gostou quanto?
0: Gostei muito.
1: Obrigado.
0: Muito. É assim que se fala no Porto Quipiri. Muito. Quando te dizem que é muito, é mesmo muito. Não é aquele muito assim que te dá um sonho. Não, vou te dar muito. Ah, não, muito é muito.
1: Obrigado.
0: Ok, sim, senhor. Vamos então, né?

0: Muito bom, família. Boa tarde mais uma vez a todos que nos assistem pela TPA e pela RTP África, pelo Platina Line, pela Movicel também online.
1: E,
0: né?
1: Sim, Movicel online e no meu Instagram também está.
0: O teu Instagram também? Eu não sei se no meu está. Se tiverem no meu, depois, olha, me manda um beijo também. É?
2: Instagram!
0: Vai, Chimi.
1: Muito! Muito beijo.

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muito difícil, família, muito bom. É a terra de Tetalando. Tetalando, Alberto Tetalando, que nós vamos homenagear a seguir.

Yuri da Cunha, Paulo Flores. Olha, mas, desculpa só antes de começar, 14 chuvas, só para dizer que a TPA deu-nos a informação agora que muita gente está a participar. Assim, até aqueles que não podem muito, então isso deixa-nos bastante emocionados. Continuem a participar, a saber mais sobre a Fundação e sobre o que podemos fazer uns pelos outros. Simbora.

0: Lulu.
1: Ah, Lulu.
0: Muito bom. É, Rumbazato Kini? Não, Yuri. Primeiro temos que continuar agora a falar um pouco da campanha solidária, né?
2: Sim.
0: E em particular da Movicel.
2: Claro, a Movicel.
0: Que a Movicel não só nos ajudou a fazer este show,

0: como fez uma contribuição de bens de primeira necessidade equivalente a 15 toneladas. Então, não apenas alimentos, mas tudo aquilo que eu falei há pouco que faz falta às famílias, né? Então, por isso nós estamos aqui a dar essa palavra também à Movicel, que nos ajudou bastante. Sim. Aqui nesse show. Daqui a pouco nós vamos falar mais sobre a campanha solidária, sobre os outros apoios que temos recebido e principalmente das pessoas, né? Das pessoas anónimas que têm dado também grande parte daquilo que podem, e isso deixa-nos bastante emocionados também.
1: Posso fazer uma fotografia aqui no nome da Movicel? Nós estamos aqui com a Movicel.
2: Alô?
1: Não é?
0: É, mas é importante mesmo referir isso, né? Vivemos às vezes tempos tão difíceis e nem sempre as empresas estão tão abertas, não é? A ajudar-nos a fazer a cultura e ajudar a estar próximo dos outros. Então, lembre-se bem, né? Movicel fez essa doação incrível. Nós temos mais empresas que nós vamos falar daqui a pouco no final. Essencialmente, continuar a dizer às pessoas, seja 100 kwanzas, 200 kwanzas, 500 kwanzas, a Fundação Ana Carolina irá fazer bom uso, com certeza, do vosso dinheiro. Nas próximas semanas, a TPA vai estar a acompanhar também a entrega dos bens, porque nós estamos em Angola agora. E é isso, gente. Continuem a ajudar a Fundação e os angolanos, em particular as crianças com paralisias diversas, e isso faz uma grande diferença na vida das pessoas. Obrigado, Movicel.
1: Movicel, grandes músicos.
0: Agora, recordando mais velhos, David Zé. Conta. Rumba Zatoquini, na memória.

0: Gente, barulho, barulho, barulho! Sim, aqui nessa área estão sempre com fome. Mais novos. Eu não, como vocês podem ver. Atenção, vou dar descontos no caixa. O cota?
1: Mais 10 quilos.
0: Do que eu?
1: Fiquei fechado.
2: Não.
1: Menos.
2: Vamos. Artes contraídas, juventude. Sim, eu sinto-me um cota realizado. Ao pé desses dengues aqui, respeitosos, amigos, fraternos, solidariedade. Aliás, não é por azar que estamos com esta iniciativa. Isso é muitíssimo bom. E eu, como cota, vocês às vezes não se dão conta que idade que eu tenho, hein? Bom, seja como for.
0: É muita pulungosa, cota.
2: Podes crer.
0: Passa,
2: e continua a ser. Já? Lá em casa estão a rir. Mas é bom, é bonito. É bom, é bonito. E ainda bem que assim aconteceu. Ok. Então vamos àquela, né?

irmãos. Obrigado, gente, aí em casa. Espero que estejam a sacudir todos os mambo. Vamos?

0: Obrigado.
1: Macumba, hein? Arroz.
0: Macumbado.
1: Olha, vou usar aqui essa cábula que o Kerry me trouxe para dizer que, para além da oferta da Movicel de 15 toneladas de bens de primeira necessidade, tivemos também uma tonelada da Boutique dos Relógios, da Foodtech, 800 quilos.

de bens alimentares e o principal, no fundo, é todas as pessoas que doaram. Já recebemos mais de 500 comprovativos. E é isso, gente. Continuem a apoiar aí essa campanha. Bom, isso foi em 1994, quando a gente procurava ainda um espaço.

0: Nossa nossa terra,
1: nossa terra,
0: nossa mãe,
1: nossa gente.

Muito bom. É estranho o silêncio depois de, né, de toda essa emoção. Obrigado. Esse silêncio é profundo, né? Quer dizer, não há dúvida que nós precisamos deles, né? Aliás, nós somos vocês, não tem como. Muito. Nós somos a vossa boca, a vossa dança, a vossa esperança. Simbora.

0: Obrigado.
1: Acho que devemos dizer também isso para quem não sabe ou ainda não reparou. Para nós, né, para mim e para o Yuri, é um sonho, né, estar aqui com o Cota e fazer essa partilha com todos vocês. Modiaquim, obrigado. Obrigado por tudo, pela ginga, pela passagem e pelo orgulho que nós temos em ser angolanos também por tua causa. Obrigado.
0: Obrigado, do fundo da mochila, por todo esse amor também. É muita coisa grande, grande para dizer ao mundo, que com palavras não vai chegar para explicar.
2: Vocês também são candengues que merecem.
0: Obrigado.
2: Porque se não merecessem, eu dava o Vilas Diogo. Me tocaram na Mushima e eu sou aceito aquilo que eu gosto. Podes crer.

Olha, gente, estamos a chegar aqui na reta final desse nosso encontro maravilhoso. Eu espero que tenham estado tão emocionados e tão dentro como nós, tão ligados, né? Então, olha, agradecendo mais uma vez também a EGEACA, ao São Jorge e a sua equipa incrível, à Câmara Municipal de Lisboa, a frequente aplauso que fez aqui a produção incrível também, ao BFA e à Movicel pelo apoio e à Fundação Ana Carolina pela inspiração. Às vezes, quem não sabe, a Ana Carolina é uma bebê de alguém muito meu amigo e que faleceu também com esses problemas de paralisia cerebral e infantil. E é tão interessante perceber como da escuridão se faz luz, né? E é isso que a gente produz. A luz que nos alimenta e a luz que nos dá esperança. Obrigado a todos. Essa é a Rapuzódia, essa é o Semba de Angola, Yuri da Cunha, Ti Paulito, Modi Akim, Cotabonga. Obrigado, gente. Kiari, puxa.

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a explicar a frota que a nossa tropa é sem farda. Ser humano que sempre se identifica, tudo que não modifica o que na nossa casa faz falta. O povo. Apesar do confinamento, só quem não tem sentimento não entende o nosso momento. O povo. Olha só, aqui estamos todo abençoado, bem lavado. Lá em casa, é só para tirar o mal olhado. O povo. Vamos.

Quem tem um amigo de verdade? Quem tem um amigo de verdade? Quem tem um amigo de verdade? Nós aqui parece que não podemos nos abraçar. Aqui não. Ou podemos? Podemos ou não? Não? Não. Não, não podemos. Aí em casa também, vocês, se for para se abraçar, tem que ser de um couro, dando suas mãos assim de cachecha e sem muita vigila, porque nós vamos subir. Corta a manega!

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sapata. 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Baixei. Lá em casa, conservando a tradição, conservando o ensinamento, os mandamentos. Viemos de Angola nós somos. Vamos mostrar

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0: Olá, família.
1: Obrigado.
0: Nós agradecemos aqui de todo o coração.
1: Obrigado.
0: Um abraço especial, muito especial, para o senhor Gaspar Santos.
2: Obrigado, Gaspar.
0: Obrigado a Moment. Senhor Gaspar Santos, que esteve conosco desde o princípio. Um obrigado grande a Movicel.
2: Obrigado,
0: Manita. Obrigado, Movicel, por apoiar a cultura nacional, a nossa identidade. Nós estamos aqui testemunhando o assunto com o nosso pai aqui, Mimonga, e com o meu mais velho, meu compadre Paulo Flores. É a tradição, a música angolana. Obrigado, Movicel, obrigado, BFA. Obrigado, TPA. Obrigado, RTP. Obrigado, Angola. Obrigado, África. Obrigado, Portugal. Obrigado a todos. Olá, pá.
3: Obrigado, banda.
0: Maiado. Maiado. Maiado. Maiado. Maiado. Maiado.
4: Trugu, trugu.
0: Maiado.
4: Trugu.
0: Maiado.
4: Trugu, trugu.
0: Maiado.
4: Trugu.
0: Maiado.
4: Trugu, trugu.
0: Maiado.
4: Damos trugu.
0: Maiado.
4: Trugu, trugu.
0: Maiado.
4: Dança aqui, trugu.
0: Maiado.
4: Dança, trugu, trugu.
0: Maiado.
4: Truco,
0: maiado,
4: truco, truco,
0: maiado,
4: truco,
0: maiado,
4: truco, truco,
0: maiado,
4: truco,
0: maiado. Aí a boutique dos galões também vai o nosso abraço. Esse sentimento vem com a mole. Olha, já somos nós, família Mandi. Todo mundo cura, segura, segura. Aí, maiado, truco, truco, maiado,
4: truco,
0: maiado.
4: Truco,
0: maiado,
4: truco,
0: maiado,
4: truco, truco,
0: maiado,
4: ai, truco,
0: maiado,
4: truco, truco,
0: maiado,
4: obrigado, Bruna Tatiana,
0: maiado,
4: repetiva, um beijo,
0: obrigado, do banco,
4: truco,
0: obrigado, cabine.

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2: A vírus, não temos outra escolha a não ser desacelerar. E da noite para o dia, tudo mudou. Quem diria que algo sem cheiro, sem cor e sem cara nos pudesse deixar em casa durante meses? Que alguma vez fôssemos abstrair-nos de abraços, beijinhos, das sentadas familiares e convívios com os amigos? Pois é, a maior arma para combater este inimigo invisível ainda é reduzirmos a velocidade com que ele se propaga. Hoje acordei com esperança, mas apesar de acordar com esperança, pensei na necessidade que temos todos de desacelerar agora, para voltarmos a correr ou a acelerar amanhã. É hora de parar, para refletirmos o quão parte do sistema maior que é a natureza somos e o quanto precisamos voltar a conectar-nos com ela de uma forma mais sustentável. Há muito tempo, o nosso estilo de vida enquanto comunidade global mostra-nos que precisamos desacelerar. O excesso de poluição, desmatamento, o ódio, a falta de amor e empatia têm colocado cada vez mais a nossa existência em risco. Agora, com a pandemia da Covid-19 causada pelo novo coronavírus, não temos outra escolha a não ser desacelerar. E da noite para o dia, tudo mudou. Quem diria que algo sem cheiro, sem cor e sem cara nos pudesse deixar em casa durante meses? Que alguma vez fôssemos abstrair-nos de abraços, beijinhos, das sentadas familiares e convívios com os amigos? Pois é, a maior arma para combater este inimigo invisível ainda é reduzirmos a velocidade com que ele se propaga. Não aceitar o problema ou entrar em pânico não ajuda. Portanto, pare. Simplesmente pare. É momento de nos afastarmos fisicamente e nos consciencializarmos sobre o quanto estamos conectados e precisamos cuidar uns dos outros, já que somos seres interdependentes. Humanos, animais, plantas e o planeta na sua totalidade. Vamos pensar além das nossas preocupações individuais e considerar as preocupações de todos. Vamos reconhecer os nossos erros, acertos, encontrar a nossa humildade e mergulhar nos nossos corações. O que precisamos neste momento é de cuidar da nossa saúde emocional, seguir as medidas de prevenção e espalhar amor.